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9: 9:05 na sua Portal.
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0: Até mais. Muito obrigado.
1: O programa de hoje vai ficando por aqui. 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
3: Portal FM 10 e 3.
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1: Na Portal 10 e 15.

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1: Rádio Portal e a hora 10h44.

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4: Agora na Portal 11 e 3.

0: na Portal FM 11:29.
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2: Rádio Portal, 1:03.
3: A Comissão de Defesa dos Direitos das Pessoas com Deficiência decidiu a favor de um projeto que prevê o acompanhamento de pais e responsáveis a crianças e adolescentes autistas em procedimentos médicos. De acordo com a proposta original do deputado Kim Kataguiri, do Missão de São Paulo, o direito ao acompanhamento é uma demanda antiga das famílias. Dentre as vantagens foram destacadas pelo deputado a maior segurança emocional à criança, o fortalecimento do vínculo com os profissionais e o fato de permitir que a família compreenda melhor os métodos terapêuticos empregados e possa dar continuidade depois em casa. Os casos em que a presença da família seria impedida ocorreriam estritamente quando se mostrasse necessária para o interesse da criança ou do adolescente. Isso seria definido e justificado pelo profissional. De acordo com o deputado Márcio Gerri, do PCdoB do Maranhão, relator da proposta, essa aprovação é um reforço dos direitos da população que se encontra no espectro autista.
4: Assegura a pais e responsáveis de pessoas com transtorno do espectro autista o direito ao acompanhamento clínico, né? Então a pessoa é um reforço para o atendimento dessas pessoas, integração com a família e também integração com quem eventualmente o atende nesses casos.
3: A presença dos pais irresponsáveis, no entanto, precisa obedecer algumas diretrizes, a depender do procedimento. Normas sanitárias, de segurança, de organização do serviço e de sigilo de informações de saúde devem ser rigidamente respeitadas. Para além disso, a privacidade e autonomia progressiva do adolescente, pela proposta, podem ser trazidas como justificativa para impedir a presença de um acompanhante. O relator disse ainda que a presença dos responsáveis não deve ser vista como interferência à autonomia técnica do profissional de saúde, mas sim como elemento de cuidado da família para as necessidades específicas da criança ou do adolescente. O projeto segue agora para a Comissão de Constituição e Justiça. Da Rádio Câmara, de Brasília, Agui Pontes.
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2: Rádio Portal, 1 hora e 6 minutos.

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1: Essa é a história de um

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1: 2 e 1.
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1: Afi. 2 e 1.
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2: Ruas e 2.

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0: Muito obrigado.
1: Samuel.
2: Samuel.
1: Rosa.
0: Leo.
3: Duas e 17.

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1: 3 e 1.
2: É hora do papo de cabine. 232 PM.
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1: 3 e 1.

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1: Deus lhe concede a coragem para enfrentar os desafios. A gratidão lhe ensina a valorizar cada vitória.
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3: Agora 3:03.

ignorância, as minhas necessidades, as minhas relações, a minha cultura e o meu corpo. Que espaço meu passado deixa para minha liberdade hoje?

0: muita luz, muita luz da vida. Priscila Alcântara, rapaziada.
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2: 4 e 1.
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4: O Senado pode analisar após as eleições um projeto já aprovado pela Câmara dos Deputados que cria o Estatuto da Pessoa com Obesidade. O texto prevê um conjunto unificado de regras e diretrizes para garantir direitos, proteção e inclusão às pessoas com obesidade, como acesso a tratamentos adequados e individualizados, campanhas educativas de combate ao preconceito, inserção no mercado de trabalho e incentivo às pesquisas sobre o assunto. Newton Dornelas Gomes, presidente da Sociedade Brasileira de Endocrinologia e Metabologia, afirma que a obesidade é uma verdadeira epidemia.
5: Nunca como antes na história desse país houve tantas pessoas vivendo com obesidade e diabetes e morrendo por causa delas. Obesidade não é uma doença no diminutivo. É preciso ouvir a voz rouca dos que clamam nas portas do SUS por tratamento adequado e efetivo.
4: Fabiola Suano, representante da Sociedade Brasileira de Pediatria, ressalta que no Brasil, cerca de 20% das crianças já apresentam algum grau de obesidade e os números podem piorar se algo não for feito.
6: Segundo o relatório recente 2025 do Unicef, do Atlas Mundial de Obesidade, pela primeira vez no mundo, em crianças de 5 a 19 anos, né, indivíduos jovens, a obesidade ultrapassa a desnutrição no mundo. Segundo o relatório recente 2025 do Unicef, do Atlas Mundial de Obesidade, pela primeira vez no mundo, em crianças de 5 a 19 anos,

0: Senado, Rodrigo Rezende.
1: Final do Campeonato Brasileiro Feminino A1 já tem data, horário e local para acontecer. A CBF divulgou nesta terça-feira a tabela detalhada da quarta e última fase da competição. São Paulo e Corinthians vão se enfrentar na Neoquímica Arena no próximo sábado, dia 26, e no Morumbis, no sábado seguinte, no dia 3 de outubro. As duas partidas vão acontecer às 16h30. O São Paulo garantiu a primeira vaga da decisão no Estádio Brinco de Ouro, em Campinas, ao vencer o Flamengo por 1-0 e fechar o placar agregado das semifinais em 4-1. Já o Corinthians fez 1-0 sobre o Bahia em casa, finalizando a semifinal com um agregado de 2-0. É a segunda vez que as soberanas chegam à final do Brasileiro Feminino A1. Em 2024, elas ficaram com o vice-campeonato. Já as brabas vão para sua 10ª final consecutiva e vão brigar pelo 8º título da competição. Em 2025, a final foi entre Corinthians e Cruzeiro e contou com um público de mais de 60 mil torcedores, sendo 19 mil no jogo de ida na Arena Independência, em Belo Horizonte, 41 mil na Neoquímica Arena, na partida de volta em São Paulo. Agência Rádio Web com informações do Campeonato Brasileiro Feminino, Daniela Esperon.
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1: Hora de acordar, 5 horas, 1 minuto.

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2: Manguaça! 5:02. Vamos aí, acordando, tá na hora, hein?
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1: Olha a hora certinha, 6 da manhã, 1 minuto.
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1: Olha a hora certinha, 6 da manhã, 1 minuto.

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0: A fé em Deus lhe impulsiona a seguir em frente. A gratidão faz reconhecer cada bênção no caminho.
1: Manguaça! Olha a hora certa, 6:03.
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1: Olha a hora certa, 6:03.
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2: Olha a hora de acordar, 6h53.
3: Olá, meu amigo e minha amiga, eu sou o Renato Neves e estarei juntinho com vocês a partir de agora, aqui no Radar News.
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3: Em um vídeo gravado em 2025 em um hospital pediátrico de Garanhuns, a governadora de Pernambuco sugere a realização de laqueadura em uma paciente grávida sem o consentimento da mulher. A prática é configurada como crime pela lei brasileira. A declaração de Raquel Lira envolvendo a gestante do sétimo filho gerou uma crise política e críticas sobre o direito reprodutivo. O caso levantou questionamentos sobre a conduta adotada na rede pública de saúde e a autonomia das mulheres. O episódio sobre a cirurgia de esterilização provocou reações em todo o país. Artistas, entidades civis e movimentos sociais manifestaram indignação diante da fala e cobraram respeito à dignidade e ao corpo feminino. Parte do teto da sala de saúde do trabalhador do Hospital da Restauração, localizada na área central do Recife, desabou nesta terça-feira. A informação foi divulgada pelo blog do Magno e expõe mais uma vez os problemas estruturais da maior emergência pública de Pernambuco. A equipe de engenharia da unidade esteve no local, mas informou que não tem o material necessário para realizar o conserto imediato do teto. O incidente afeta o funcionamento de áreas destinadas aos próprios servidores do hospital. O desabamento ocorreu mesmo após o governo do estado anunciar uma reforma no valor de R$ 168 milhões de reais no HR. 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
3: A primavera começou nesta terça-feira, às 9h05 da noite, com alerta para mais calor e tempo seco em Pernambuco. Segundo a Agência Pernambucana de Águas e Climas, a APAC, a atuação do El Niño pode agravar as altas temperaturas e derrubar ainda mais a umidade, principalmente no Agreste e no Sertão. Em algumas localidades, a umidade relativa do ar pode cair para cerca de 10%. Até esta quarta-feira, a previsão aponta índices abaixo de 25% no Agreste, Sertão e Sertão do São Francisco. O El Niño deve ganhar força nos próximos meses e pode contribuir para temperaturas até 2 graus acima da média em partes do estado. Tenham todos e todas um ótimo dia e até o próximo programa.
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1: 22.
2: Olha a hora de acordar, 6h59.
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6: Olha a hora certa, vamos acordando, minha comadre, meu compadre. São 7 da manhã, 7:25.
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3: Coronel, o senhor está gostando de Maceió?
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3: Muito boa, a cidade é maravilhosa.
4: É a terra dos marechais.
3: Exato.
4: É terra respeitada aqui no sul e eu sou de terra onde tem homem.
3: Eu sei.
4: Você não é não, mas eu sou.
3: Aí. Coronel, me diga uma coisa. O senhor já esteve aqui nas praias, nos cinemas? Tem um cinema bom
4: não,
3: aqui.
4: No cinema eu fui e me arrependi.
3: Opa.
4: Eu tive que quebrar os vidros do cinema todo.
3: Daqui de Maceió?
4: Cheguei um dia desse aí, eu ia de passagem para o lado de Arapiraca.
3: Sei.
4: Quando chegou lá, eu cheguei na porta do cinema, foi preciso quebrar os vidros.
3: Quebrou os vidros do cinema? Produzido do cinema, qual é?
4: Tava anunciado. Tava um letreiro desse tamanho dizendo assim: atira a primeira pedra. Eu digo, peraí.
3: Sai.
4: Não ficou um vidro.
3: Oh, o quê, coronel? Mas era o título do filme,
4: coronel. Me arrependi, entrei num tá no cinema aqui, que cinema aqui é pouca vergonha.
3: Não, que é isso?
4: Atrape, eu entrei com a Filomena, você sabe que eu gosto de um ambiente onde é claro.
3: Sim, mas lógico. Ou é o cinema...
4: Quando eu entrei com a Filomena, a primeira coisa que fizeram que eu não gostei. Cheguei lá numa portinha feita uma gaiola.
3: É, a bilheteria.
4: Tava uma mulher dentro.
3: Sim.
4: Digo, quanto é que custa pra nós entrar pra dentro?
3: Sim.
4: Ela disse, 2 contos de réis por cabeça.
3: Sim. Dois contos. Do
4: aí
3: Rio
4: eu
3: Cruzeiro.
4: Digo, e com o meu nome? Ela disse, é pra preciso comprar o regresso.
3: Seu ingresso.
4: Comprei 2 e me aborreci.
3: Mas, coronel, mas você tinha que pagar, realmente.
4: Dei 4 contos de réis, na hora que fui entrar, o cervejo que estava na porta pegou e rasgou.
3: Mas é lógico. Mas
4: dei logo uns tapa-oi nele, porque custou meu dinheiro, ele não tinha que rasgar.
3: Mas aqui, coronel, o ingresso depois de o senhor pagar, entra na bilheteria, ele passa a não ter mais valor, então tem
4: mas
3: que rasgar.
4: Não, mas se foi eu comprei com meu dinheiro, ele não rasgava.
3: Aí o senhor não...
4: E achei a pouca vergonha, porque a primeira coisa que fizeram quando eu entrei em Maia Filomena, tava um ambiente assim, claro, as moças tudo trenosa, tudo bonito.
3: E daí, o que é que tem?
4: Quando eu entrei com a Filomena, a primeira coisa que fizeram foi apagar a luz, que isso é pouca vergonha.
3: Por isso o senhor acha que o cinema daqui não serve, porque apaga a luz?
4: Apaga a luz, e pra fazer emenda eu, Atchope? Pra fazer emenda eu, botaram uma cara de um leão, vai de pia pra ali. Puxei e danei bala, logo acabei com ele.
3: Assim? Assim não dá. Assim não dá, coronel. Não sai de casa porque o senhor não entende essas coisas.
4: Eu aborreci, saí e fui pro triato.
3: Teatro de Santa Rosa.
4: Santa Rosa.
3: É muito bom.
4: É Santa Rosa?
3: É Santa Rosa.
4: Eu sei que é o triato.
3: O Deodoro, Santa Rosa de João Pessoa. Aqui
4: fui
3: é o Deodoro.
4: Fui pro teatro, me arrependi. Chegaram lá, cobraram muito mais caro. Disseram, é 10 contos por cabeça. Eu digo, eu vou, porque dinheiro eu tenho.
3: Eu sei.
4: Eu e a Filomena, botei ela de lado aqui e entrei. Me arrependi e me perdi meu dinheiro.
3: Por que não? Não
4: eu
3: gostou?
4: Entrei lá porque tinha disseram, vá pra lá que vai ter um pianista hoje que vai tocar. E eu apreciei a música.
3: Eu sei que o senhor gosta de música.
4: Música principalmente tocada no piano é uma beleza.
3: E o senhor não gostou não, coronel?
4: Entrei lá porque ia ser um grande tocador de piano que ia tocar, que cobraram 20 contos de réis.
3: Sim, e o senhor...
4: Me arrependi, ainda o povo besta ainda ficou lá, eu voltei do meio da sala, eu voltei.
3: Por que? O senhor não gostou do espetáculo, rapaz?
4: Cheguei lá, não nem começou a chop.
3: Não?
4: Quando eu cheguei lá, que fui entrar para me sentar, tava um letreiro embaixo. Hoje, concerto de piano. Tava quebrado.
3: Mas é, cara. Mas, coronel, mas que, mano? O piano tava quebrado.
4: Foi o que ele disse lá, o concerto do piano. Mas eu ia ver um piano quebrado, tchau.
3: Coronel.
4: Que, pro quê?
3: Paciência.
4: Tem alguém que tá pensando que eu tenho aí com centroma de matuto?
3: Ah. Coronel, vamos deixar. Eu tô vendo que o senhor não... O senhor não vai bem com essa coisa assim. O senhor precisa procurar saber das coisas.
4: Não é da sua
3: conta. O senhor
4: conta.
3: Não dá mancada.
4: Você não tem nada a ver com isso. Fique na sua posição mesquinha e estamos conversando.
3: É, o senhor conhece esse farol todo. No entanto, um rapaz que foi seu morador falou a mim, e com justa razão, de que o senhor fez um negócio com ele que não foi um negócio honesto, coronel.
4: Qual foi o negócio?
3: O senhor vendeu um cavalo ao rapaz e disse pra ele que o cavalo era um cavalo sem defeito.
4: E o cavalo era um cavalo alazão da passada baixeira do último pelo e a dentaria estava boa.
3: Não, mas tinha defeito o cavalo.
4: Não tinha defeito.
3: Tinha que ouvir o cavalo, coronel. O cavalo tinha defeito. O cavalo tinha um olho cego.
4: E ó, tchop, isso é defeito?
3: E o que é?
4: É infelicidade. Não é nada de defeito.
3: Quer dizer que o senhor acha que não é defeito?
4: Eu acho que não é, e você não tem que se meter nos negócios de meus cavalos.
3: Tá bom.
4: Para em cavalo. Negociar você, tá certo, mas enquanto tiver lá...
3: Fala em cavalo, como é que tá a sua fazenda, coronel?
4: Opa, eu já ia perguntar pela minha mulher, falando em
3: Como é que tá a sua fazenda, aquela beleza de fazenda?
4: Minha fazenda, Chope, tá uma beleza. Você olha assim na fazenda, é uma verdadeira devassidão.
3: É assim, coronel.
4: É o que a vista dá. Mandei plantar grama, ficou completamente gramaticado.
3: É.
4: Mandei botar umas pedinhas, ficou toda apedrejada. A Felomena fez um curso de condecoração na casa de um general deformado, que é meu amigo.
3: É.
4: Fez um curso de decoração. Estudou sobre o motivo do Egito e botou as piranhas de um lado e as empinges do outro.
3: Tá, beleza.
4: Ficou uma maravilha.
3: Tá,
4: e
3: beleza.
4: Eu quero convidar o pessoal das Alagoas para ir uma festa lá, que eu quero fazer uma decepção a todo mundo.
3: Ah, você quer fazer uma recepção ao
4: público? Fazenda é grande, que além do primeiro e do segundo andar, ainda mandei cavar um subterfúgio.
3: É, coronel? Vai caber todo mundo. Quer dizer
4: vai
3: que
4: caber,
3: suporta...
4: Tucano vai também.
3: Vai. Venda Tucano vai também, coronel?
4: Pois é.
3: O senhor não dispensa a presença dele, né, coronel?
4: Pois é.
3: Mas, coronel, mas você acha que tem assim cômodos para... Para localizar, quer dizer, para acomodar.
4: Tem, tem lugar para todo mundo. Além, mandei fazer umas independências para os homens e uns incômodos para as mulheres, para caber todo mundo.
3: Certo, tá bom. Tá, o senhor cria o quê, coronel? O que o senhor cria na
4: Eu crio vaca.
3: Vaca.
4: Lá é tanta vaca que eu vendo vaca por hora.
3: Por hora?
4: Chega lá um camarada e me dê 45 minutos de vaca.
3: Abre a porteira, né?
4: Abre a porteira e é a vaca, quando chega nos 45 minutos, eu corto. É pedaço de vaca para um lado, é rabo para o outro, mas...
3: Tá bom. É muita vaca. O senhor tem
4: é
3: muita...
4: É a fazenda mais avacalhada que tem no Pernambuco, é a minha.
5: Eita, forró, numa babi...

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0: Sanfona Fechada. O Hora de Acordar de hoje fica por aqui. Bom dia pra você!
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7: 8:01 na Portal FM.
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9: Um estudo do INESC, Instituto de Estudos Socioeconômicos, e do Common Data, identificou o registro de 58 candidaturas coletivas, menos de um terço do que foi registrado em 2022, quando houve 215 candidaturas coletivas. Outro achado é que mulheres deixaram de ser a maioria entre as cabeças de chapa, mas negros ainda representam 60% do grupo. Entre 2022 e 2026, a queda das candidaturas coletivas foi de 73%, a maior retração já registrada pela série histórica acompanhada pelas instituições. A participação desse formato no conjunto das candidaturas também recuou, de 0,80% para 0,28%. O percentual de queda foi muito maior ao de candidaturas em geral. Foram pouco menos de 27 mil candidaturas em 2022 e para essas eleições serão 20.448 candidatos, um recuo de 24%. Segundo a assessora política do INESC, Carmela Zingoni, os partidos de esquerda continuam liderando as candidaturas coletivas, mas a cada eleição aumenta a proporção de candidaturas coletivas de centro e de direita.
10: Então a gente vê que é uma estratégia que, apesar de ainda não ser totalmente regulamentada pelo TSE, já é vista como uma possibilidade, né, de concorrência. Então é uma estratégia que surge na esquerda, mas que outros campos também têm se apropriado para concorrer às eleições.
9: Na avaliação de Carmela, a redução desse tipo de candidatura acompanha a redução de candidaturas em geral, mas foi com mais intensidade. A especialista acreditava que haveria um aumento porque era o que se observava em eleições anteriores, com união de mulheres, negros, indígenas e comunidade LGBT para tentar se eleger.
10: Existem alguns fatores que a gente pode citar que podem ter gerado isso. O primeiro deles é a violência política de gênero e raça, que desestimula as pessoas a tentarem, né, principalmente as subrepresentadas. É violência na internet, violência dentro das próprias casas legislativas. Isso vai enfraquecendo, né, o desejo das pessoas mesmo de se candidatarem. Outro fator é que os partidos não investem muito nessas candidaturas. Então, tem uma cota de financiamento, mas quando os partidos não cumprem, eles são perdoados, né, o que a gente chama de anistia aos partidos. E isso também desestimula, porque a regra não é cumprida, mas também não existe punição. Então, esses fatores acabam fazendo com que essas candidaturas possam ter diminuído nesse sentido.
9: Embora o Tribunal Superior Eleitoral permita o registro do nome do coletivo partidário na urna, o exercício do mandato continua estritamente individual e sob responsabilidade de um único titular. Não há previsão na lei de candidatura coletiva. A pesquisa do INESC e do Common Data considera como coletivas as candidaturas em que se anuncia publicamente a divisão do cargo político por duas ou mais pessoas, o que é identificado em materiais de campanha, nas redes sociais e em veículos de comunicação. As primeiras candidaturas reconhecidas com essa característica ocorreram em 94, mas a tendência começou nas eleições municipais de 2016. Para essas eleições, de início, 275 registros foram inicialmente selecionados pelos marcadores da metodologia. Mas após a conferência das informações, foram confirmadas 51 candidaturas coletivas e depois do avanço, 16. Para essas eleições, de início, 275 registros foram inicialmente selecionados pelos marcadores da metodologia. Mas após a conferência das informações,

0: prevista, com máxima de 38 graus. A umidade pode chegar a 20%. Em Fortaleza, no Ceará, a máxima será de 33 graus. São Luís, no Maranhão, também chega a 33 graus. No litoral, Recife terá mínima de 20 e máxima de 31 graus. João Pessoa, Natal, Maceió, Aracaju e Salvador terão máximas entre 30 e 31 graus. A previsão indica muitas nuvens nessas capitais, com ventos fracos a moderados. Em algumas áreas, há possibilidade de rajadas. Em Salvador, os ventos podem ficar mais intensos durante a tarde. As informações são do Instituto Nacional de Meteorologia. Sofia Muniz, o tempo e a temperatura.
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13: Fábio Santos. Bom dia.
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com alegria, pensamento positivo e o melhor da música e da notícia aqui na Melhor. Tamo junto. Fico assim sem você, Isa Buzzi, abrindo a Manhã da

0: na Portal 8 e 19.
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1: 8 horas e 33 minutos na Portal FM.
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3: Um estudo da Universidade de São Paulo mostra o tamanho do impacto das apostas esportivas online, as chamadas bets, sobre a economia brasileira. Segundo a pesquisa, feita pelo Centro de Pesquisa em Macroeconomia das Desigualdades da FEA-USP, as bets retiraram entre 120 e 141 bilhões de reais da atividade econômica em 2025, o equivalente a até 1,1% do PIB. Para se ter uma ideia do tamanho dessa perda, os pesquisadores explicam que ela corresponde a até metade de todo o crescimento da economia brasileira no ano passado, e é cerca de 5 vezes maior do que o impacto estimado do tarifaço americano sobre o PIB do Brasil. E mesmo levando em conta os empregos gerados pelo setor de apostas, o resultado praticamente não muda. O estudo também calcula que essa redução na atividade econômica gera uma perda de arrecadação de até 54,8 bilhões de reais, um valor que pode representar até 20% de todo o orçamento da saúde pública em São Paulo. Segundo os pesquisadores, as bets retiram renda principalmente das famílias mais pobres, o que pode aumentar a desigualdade, reduzir o consumo e ainda contribuir para o crescimento do endividamento das famílias brasileiras. Reportagem Sofia Muniz.
4: E o processo de renovação na seleção brasileira já começou de fato com os treinamentos do técnico Carlo Ancelotti. Apenas nesta quarta-feira o grupo vai ficar completo e o treinador italiano vai poder pensar no time que vai enfrentar a Austrália na sexta-feira, às 7 horas da manhã, no horário de Brasília. Esse é o primeiro amistoso depois da Copa do Mundo. E o processo dos jovens jogadores neste elenco da seleção vem sendo muito importante. A mescla com alguns experientes que também foram convocados vem ajudando principalmente ao zagueiro Jair, que falou um pouquinho desta convivência com jogadores mais rodados.
5: Ah, creio que tem grandes jogadores que eu me inspiro aqui na seleção, como o Lúcio, como o próprio Juan, que está aqui, o Marquinhos, que são grandes jogadores, eu me espelho muito neles e espero aprender também agora com o Marquinhos, com o Magalhães também.
4: A data FIFA de setembro e outubro, ela será de quase 20 dias, porque houve uma junção de duas datas FIFA. Assim, nenhum jogador vai desfalcar o seu clube aqui no futebol brasileiro. Portanto, o compromisso da seleção brasileira, sexta-feira, diante da Austrália, depois a seleção na próxima terça-feira enfrenta novamente a Austrália e depois encerra esse período contra a Índia no dia 3 de outubro. Depois, o Brasil ainda vai ter a data FIFA de novembro para fechar 2026. Agência Rádio Web com informações da seleção brasileira, Daniela Esperon.
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1: Portal FM, a hora certa para você, 8h38.
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2: Portal FM 8:40.
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1: 9:03 na Portal FM.
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3: O projeto de autoria do senador Paulo Paim, do PT do Rio Grande do Sul, estabelece que o programa Disque Idoso, criado em 2007, passe a se chamar Disque Pessoa Idosa e tenha suas funções ampliadas, já que, além de receber denúncias de maus-tratos e violência, passará a oferecer informações sobre os direitos das pessoas idosas e orientações sobre o acesso a benefícios, programas governamentais e serviços públicos. Pelo texto, esse atendimento será feito dentro do Disque 100, serviço gratuito do Ministério dos Direitos Humanos e da Cidadania, destinado à proteção de grupos vulneráveis, o que inclui crianças e adolescentes, idosos, pessoas com deficiência, população LGBTQIA+, e pessoas em situação de rua, além de casos de discriminação racial, trabalho escravo e tráfico de pessoas. A ideia de Paim é aproveitar a estrutura, as equipes e os sistemas já existentes sem a necessidade de criar uma nova central telefônica. Segundo ele, a legislação que criou o programa Disque Idoso em 2007 precisa ser atualizada diante das mudanças nas políticas públicas e na forma de tratar o envelhecimento. E a proteção da pessoa idosa não pode mais se limitar ao combate à violência.
4: Além de acolher denúncias de maus-tratos, o programa poderá orientar sobre direitos, benefícios, assistência social, saúde, mobilidade, acessibilidade, proteção jurídica, educação, cultura, esporte, lazer e convivência. Imagine uma pessoa idosa que não sabe a quem recorrer para conseguir um benefício ou para entender o que é a política de cotas. Ela precisa ter informação e precisa ser acolhida.
3: A propósito,
4: lazer e convivência. Imagine uma pessoa idosa que não sabe a quem recorrer para conseguir um benefício ou para entender o que é a política de cotas.

0: César Mendes.
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12: Santos. Bom dia.
13: 9:08 na Portal.
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13: Um ótimo dia para você com o melhor da música e da notícia na Portal.

0: Bom dia, 9h22 agora na Portal FM.
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1: Portal FM, 9 horas 32 minutos.
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3: Um novo projeto apresentado no Senado visa destinar uma parcela da receita de royalties da exploração de petróleo e gás natural na bacia da Foz do Rio Amazonas e na margem equatorial para o pagamento de despesas salariais de servidores públicos. De autoria do senador Jaime Bagatoli, do PL de Rondônia, a proposta foca no quadro funcional especial em extinção da União, abrangendo servidores ativos, inativos e pensionistas dos antigos territórios federais do Amapá, Roraima e Rondônia. De acordo com o texto, o montante destinado seria equivalente a 1% dos recursos provenientes da exploração nessas regiões específicas. O objetivo é garantir a cobertura de despesas com a folha de pagamento desses profissionais, que possuem vínculos estabelecidos por dispositivos constitucionais decorrentes da transposição dos ex-territórios para o regime de estados. Para Jaime Bagatoli, a medida representa uma justiça histórica, conectando a riqueza gerada na região amazônica ao custeio de servidores que atuaram na ocupação e na consolidação da presença do Estado brasileiro nessas áreas. O texto deve ser encaminhado para a análise das comissões temáticas do Senado. Da Rádio Senado, Pedro Pinto.
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0: relação com o Pai, o amor que te resgata. 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
1: Dá pra ser boca de Deus pra quem tá do lado, dá? Diga pra ele, agora diga com força, com graça, diga adore, que ele cuida nos mínimos detalhes.

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2: As matrizes tradicionais do forró são reconhecidas como patrimônio cultural do Brasil desde 2021. O registro foi feito pelo Instituto do Patrimônio Histórico e Artístico Nacional, o IFAM. O reconhecimento tem abrangência nacional e reúne músicas, danças, instrumentos, festas e saberes da cultura forrozeira. Baião, xote, xaxado e arrasta-pé estão entre as expressões que integram esse patrimônio. Cada uma tem características próprias de ritmo de dança. A palavra forró também pode identificar o baile e o espaço onde a festa acontece. A sanfona, a zabumba e o triângulo formam o tradicional trio pé-de-serra, também conhecido como trio gonzaguiano. Outros instrumentos, como pandeiro, rabeca e pífano, também estão presentes nessas manifestações. O patrimônio inclui os conhecimentos necessários para construir e tocar instrumentos. Também envolve a composição de canções, o ensino da dança e a organização das festas. Esses saberes são compartilhados pela observação, pela convivência e pela transmissão oral. Com raízes no Nordeste, as matrizes se espalham pelo país com a circulação de músicos e a migração de nordestinos. Luiz Gonzaga e Jackson do Pandeiro estão entre os artistas que contribuíram para essa difusão. Gravações, apresentações e o rádio ajudaram a levar esses ritmos a diferentes públicos. O reconhecimento resultou da mobilização da própria comunidade forrozeira. Em 2011, a Associação Cultural Balaio Nordeste apresentou o pedido de registro ao IFAM. O processo reuniu pesquisas, encontros e a participação de músicos, grupos culturais e associações. As matrizes foram inscritas no Livro de Registro das Formas de Expressão. Nas festas juninas, nos salões comunitários e nos festivais, essas práticas continuam sendo transmitidas. Músicos de associações. As matrizes foram inscritas no Livro de Registro das Formas de Expressão. Nas festas juninas, nos salões comunitários e nos festivais,

0: quarta-feira de calor e muitas nuvens em grande parte das capitais. Segundo o Instituto Nacional de Meteorologia, Teresina, no Piauí, terá a maior temperatura prevista, com máxima de 38 graus. A umidade pode chegar a 20%. Em Fortaleza, no Ceará, a máxima será de 33 graus. São Luís, no Maranhão, também chega a 33 graus. No litoral, Recife terá mínima de 20 e máxima de 31 graus. João Pessoa, Natal, Maceió, Aracaju e Salvador terão máximas entre 30 e 31 graus. A previsão indica muitas nuvens nessas capitais, com ventos fracos a moderados. Em algumas áreas, há possibilidade de rajadas. Em Salvador, os ventos podem ficar mais intensos durante a tarde. As informações são do Instituto Nacional de Meteorologia. Sofia Muniz, o tempo e a temperatura.
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0: Rádio Portal, agora 10h30.
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2: O projeto que cria a Semana Nacional do Pequeno Investidor busca levar conhecimento básico sobre investimentos à população. Mostrar que qualquer pessoa pode começar a investir com segurança, alertar contra fraudes e a complexidade do mercado de capitais e estimular o hábito de poupar e investir desde cedo. A proposta da senadora Jussara Lima, do PSD do Piauí, dedica a segunda semana de outubro para as ações educativas e foi debatida com especialistas em audiência pública no Senado. Para a economista Débora Maganha, o investidor nem sempre entende o que compra, com o risco de perdas pela ilusão de ganhos rápidos.
3: O brasileiro nunca foi ensinado a exigir duas coisas antes de colocar o dinheiro dele. A primeira é entender de onde vem o retorno e qual é o risco daquela operação. A segunda é compreender o que sustenta o investimento se tudo der errado.
2: O projeto recebeu relatório favorável dos senadores Alci Lucas, do PL do Distrito Federal, que defende a educação financeira nas escolas.
4: Quando eu era criança, a gente tinha aqueles cofrinhos para guardar as moedas, guardar na poupança. Então, isso tem que estar na educação. Desde criança, você tem que ensinar a poupar.
2: A proposta está pronta para votação na Comissão de Educação e Cultura. Da Rádio Senado, Patrícia Oliveira.
5: Projetos voltados ao esporte feminino podem ter prioridade na avaliação e aprovação para receber recursos. A ideia de uma proposta do Senado é alterar a lei que permite o uso da renúncia fiscal de empresas e pessoas físicas no incentivo ao esporte, para, além da preferência, destinar no mínimo 10% dos valores às iniciativas que promovam a prática por mulheres e meninas. Os projetos serão priorizados de acordo com os critérios de pontuação, que devem considerar a formação esportiva do público-alvo, a contribuição para a manutenção e desenvolvimento de categorias de base femininas, a inclusão social por meio do esporte e a melhoria da infraestrutura dos locais de treino. Em audiência pública na Comissão de Esporte, a senadora Tereza Leitão, do PT de Pernambuco, relatou a desigualdade no setor, algo que a proposta busca combater.
6: Não é porque a gente compete mulheres com mulheres, mas é porque você, comparando o que o futebol oferece aos homens com o que o futebol oferece às mulheres, com o que o voleibol oferece aos homens, com o que o voleibol oferece às mulheres, em termos de condições de prática esportiva, né? Que a gente aqui diz condições de exercício na política. No mundo do trabalho, a gente diz condições de exercício profissional.
5: Para evitar a concentração excessiva dos recursos por autores, modalidades esportivas ou locais, a proposta prevê limite máximo de valores por proponente, critérios de distribuição regional, equilíbrio entre esportes e critérios de alternância ou limitação de acesso a tratamento prioritário. O texto será analisado pelas comissões do Senado. Sob supervisão de Samara Sadek, da Rádio Senado, Lana Dias.
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0: O Portal FM, 10h35.
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1: 11:01 na Portal.
2: Especialista em eleições, o professor de pós-graduação em Direito da Universidade do Estado do Rio de Janeiro, Bruno Andrade, explica os processos a que estão submetidos os candidatos após o fechamento das urnas. Os eleitos ainda têm algumas obrigações na Justiça Eleitoral até a efetiva posse no cargo eletivo.
3: Após acabar a votação, a gente tem a contabilização, a gente faz a validação desses votos, toda a parte do sistema para verificar se esses votos são válidos. E aí a Justiça Eleitoral faz o seguinte, ela declara o resultado das eleições, seja para primeiro, seja segundo turno. Os candidatos que ganharam têm a informação de que eles têm que prestar conta até 3 dias antes da diplomação. Esse ano, a data para a diplomação final é 18 de dezembro.
2: Com as contas devidamente aprovadas, vem a diplomação no cargo para a posterior cerimônia de posse. Bruno Andrade esclarece a diferença entre essas duas fases.
3: O diploma é o símbolo de que acabou a eleição para aquela pessoa. É um ato que encerra o processo eleitoral. A posse é um requisito para o exercício do mandato eletivo. E aí quem faz a posse não é mais a Justiça Eleitoral, é o Poder Executivo ou o Poder Legislativo, dependendo do cargo. A partir desse exercício do mandato é que a pessoa vai poder tomar medidas como parlamentar, por exemplo, então vai participar de votações, vai compor bancada.
2: As posses estão previstas para 2027, 5 de janeiro para presidente da República, 6 de janeiro para governadores e 1º de fevereiro para senadores e deputados. E no caso hipotético de eleição de um concorrente a presidente ou governador que teve a candidatura indeferida pela Justiça Eleitoral? Bruno Andrade explica a solução prevista na legislação.
3: A lei eleitoral fala que mesmo sendo indeferida, ele pode continuar a candidatura. Só que é por conta e risco dele, né? Se ele for eleito, ele vai ter que esperar o processo ser decidido. Ele vai ficar sub judice, o processo dele tem prioridade na tramitação para julgar o quanto antes. Se eventualmente chega a data da posse, ele não vai exercer o mandato enquanto o processo não vai ser resolvido. E aí, nesse caso, assume o presidente da Câmara ou o presidente da Câmara Legislativa, Estadual, e aí ele fica interinamente enquanto não resolve o problema. Se foi confirmado o indeferimento do processo, tem que ter nova eleição.
2: Já nos cargos proporcionais, como o de deputados federais e estaduais, o suplente eleito toma posse enquanto não houver decisão definitiva da Justiça Eleitoral sobre indeferimento de candidatura. Na Rádio Câmara de Brasília, José Carlos Oliveira.
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0: Portal FM, agora 11 horas 5 minutos.
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0: Na Rádio Portal 11:20.
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1: Aqui na Portal, agora 11:30.
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3: O Monjaro, nome comercial da caneta emagrecedora à base de tirzepatida, pode ter sua patente declarada de interesse público. Esse é o objetivo de um projeto que acaba de ser apresentado pelo senador Paulo Paim, do PT do Rio Grande do Sul. A declaração de interesse público reconhece a prioridade coletiva de um medicamento e é o primeiro passo para a licença compulsória, uma quebra temporária de patentes. O senador disse que a medida é importante porque o diabetes e a obesidade atingem especialmente os mais vulneráveis.
4: Sabemos que a população mais pobre muitas vezes é também a que tem mais dificuldades de acesso a uma alimentação saudável e, consequentemente, está mais exposta a problemas como obesidade e diabetes. O que importa é que o avanço da ciência e da tecnologia tenha uma finalidade social: chegar às pessoas que precisam de tratamento, especialmente aquelas que não têm condição de pagar.
3: A tirzepatida é considerada mais eficaz no controle do diabetes tipo 2 e da obesidade, mas só a farmacêutica Eli Lilly tem a autorização da Anvisa para comercializá-la no Brasil, o que encarece o produto. Há mais de 10 marcas autorizadas de canetas de controle do diabetes e da obesidade no Brasil, a maior parte delas à base de semaglutida. Recentemente, o governo federal anunciou a intenção de incorporar esses medicamentos ao SUS. O projeto de Paim vai ser examinado depois das eleições. Outras duas propostas semelhantes já estão em análise no Congresso. Uma da senadora doutora Eudócia, do PSDB de Alagoas, e uma do deputado Mário Heringer, do PDT de Minas Gerais. Vale lembrar que os tratamentos com canetas emagrecedoras devem ser feitos sob indicação e acompanhamento médico. Da Rádio Senado, Raíssa Abreu.
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1: Onze horas 34 minutos na Portal FM.
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1: Vamos curtir mais essas.
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1: Talvez você tenha entrado como Jó aqui, dizendo: Senhor, acabou para mim. Mas escute a voz de Deus te dizendo:

0: Sequência musical de sucesso completando o nosso programa. Tchau, tchau, pessoal.
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0: Portal FM 11:53.
6: Olá, meu amigo e minha amiga, eu sou o Renato Neves e estarei juntinho com vocês a partir de agora, aqui... No Radar News.
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6: Em um vídeo gravado em 2025 em um hospital pediátrico de Garanhuns, a governadora de Pernambuco sugere a realização de laqueadura em uma paciente grávida sem o consentimento da mulher. A prática é configurada como crime pela lei brasileira. A declaração de Raquel Lira envolvendo a gestante do sétimo filho gerou uma crise política e críticas sobre o direito reprodutivo. O caso levantou questionamentos sobre a conduta adotada na rede pública de saúde e a autonomia das mulheres. O episódio sobre a cirurgia de esterilização provocou reações em todo o país. Artistas, entidades civis e movimentos sociais manifestaram indignação diante da fala e cobraram respeito à dignidade e ao corpo feminino. Parte do teto da sala de saúde do trabalhador do Hospital da Restauração, localizada na área central do Recife, desabou nesta terça-feira. A informação foi divulgada pelo blog do Magno e expõe mais uma vez os problemas estruturais da maior emergência pública de Pernambuco. A equipe de engenharia da unidade esteve no local, mas informou que não tem o material necessário para realizar o conserto imediato do teto. O incidente afeta o funcionamento de áreas destinadas aos próprios servidores do hospital. O desabamento ocorreu mesmo após o governo do estado anunciar uma reforma no valor de R$ 168 milhões de reais no HR. O Radar News volta já!
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6: A primavera começou nesta terça-feira, às 9:05 da noite, com alerta para mais calor e tempo seco em Pernambuco. Segundo a Agência Pernambucana de Águas e Climas, a APAC, a atuação do El Niño pode agravar as altas temperaturas e derrubar ainda mais a umidade, principalmente no Agreste e no Sertão. Em algumas localidades, a umidade relativa do ar pode cair para cerca de 10%. Até esta quarta-feira, a previsão aponta índices abaixo de 25% no Agreste, Sertão e Sertão do São Francisco. O El Niño deve ganhar força nos próximos meses e pode contribuir para temperaturas até 2 graus acima da média em partes do estado. Tenham todos e todas um ótimo dia e até o próximo programa.
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16: Na Portal FM, pontualmente 12 horas.
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0: 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Se tiver esses maloqueiros, é que eu não posso.

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6: Portal FM, agora 12:25.
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1: Na Portal, 12:42.

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1: Hora certa na Portal 1:21.

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1: Portal FM, 1h54.

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3: A intenção de investimento da indústria caiu pelo quarto mês seguido em setembro e chegou ao menor nível desde agosto de 2020, durante a pandemia de Covid-19. O índice da Confederação Nacional da Indústria, a CNI, recuou 1,3 ponto, passando de 52,6 para 51,3 pontos. Desde maio, a intenção de investimento acumula queda de 3,5 pontos. Segundo o gerente de análise econômica da CNI, Marcelo Azevedo, o resultado está relacionado à perda de ritmo da atividade industrial e ao aumento das incertezas.
4: Há um aumento da incerteza associado que também reduziu a expectativa num quadro, portanto, de uma queda da atividade que já vem de algum tempo e de expectativas também moderadas, a intenção de investimento vem caindo e agora, em setembro, consolidou esse patamar bastante baixo de intenção de investimento.
3: A perspectiva para os próximos 6 meses também piorou. Os 4 indicadores de expectativa pesquisados pela CNI recuaram em setembro. A previsão de demanda por produtos caiu 1,4 ponto para 51,2. A expectativa de compra de insumos e matérias-primas recuou 0,8 para 50,4 pontos. Já as projeções para a quantidade exportada e para o número de empregados ficaram abaixo dos 50 pontos, em 48,9 e 49,2 pontos, respectivamente. Para o economista Carlos Eduardo Oliveira Júnior, os juros elevados também ajudam a explicar a cautela das empresas.
5: Isso daí impacta muito, gerando custo mais caro do crédito e uma maior cautela dos empresários diante dessas incertezas econômicas, né? Visto também que você tem uma redução do consumo das famílias, né? Apesar disso, o resultado não significa uma paralisação dos investimentos, mas sim uma postura mais prudente por parte das empresas.
3: Em agosto, o índice de evolução da produção recuou 4,7 para 46,3 pontos. Foi o menor resultado para um mês desde 2015. Já a utilização da capacidade instalada caiu 1 ponto percentual para 69%. O emprego também recuou, com o indicador chegando a 48,2 pontos. Reportagem Marquesan Araújo.
6: O número de corridas de rua oficiais realizadas no Brasil aumentou 85% em 2025, de acordo com dados da Associação Brasileira de Organizadores de Corridas de Rua e Esportes Outdoor. Com o crescimento da prática esportiva, o Ministério Público de Pernambuco também tem incentivado a adoção de hábitos mais saudáveis. Por meio do Programa Institucional Qualidade de Vida, o MPPE promove ações voltadas ao bem-estar dos integrantes da instituição. Uma delas foi a 7ª edição da Corrida e Caminhada do Agreste MPPE em Movimento, que aconteceu em Caruaru. A iniciativa busca estimular a prática de atividades físicas e contribuir para uma rotina mais saudável entre membros e servidores da instituição, como destaca o Procurador-Geral de Justiça, José Paulo Xavier.
7: O Ministério Público ele é plural e, por isso, o MPPE em Movimento congrega servidores, membros, convidados, toda a sociedade caruaruense que queira participar e, ao mesmo tempo, através das doações de alimentos, podemos beneficiar 3 entidades que cuidam dessas pessoas hipossuficientes que necessitam desses alimentos.
6: A programação também contou com um gesto de solidariedade. Ao longo da 7ª Corrida e Caminhada do Agreste MPPE em Movimento, foram arrecadados 654 quilos de alimentos não perecíveis. As doações foram destinadas à Casa dos Pobres São Francisco de Assis, ao Lar da Criança Nossa Senhora do Carmo e à Associação de Pais e Amigos dos Excepcionais. Agência Rádio Web, produção e reportagem, Joyce Santos.
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2: Esta é a Portal do Sertão FM. A partir de agora, Sandro Cavalcante, você nessa grande audiência no Boa Tarde na Portal, onde quer que esteja. Obrigado pela sintonia. Aos bombeiros, aos socorristas, pessoal das lotações, aos mototaxistas, também ouvindo a gente, pessoal do coletivo, aquele abraço e vamos de música!

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1: Portal FM 12:25.

0: Valeu, velho.
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As misericórdias do Senhor são a causa de nós não sermos consumidos. É porque elas se renovam todos os dias que eu e você estamos aqui de pé. Então

0: misericórdia, Senhor.
1: A super sequência do Boa Tarde na Portal, abraçando a turma boa do comércio no São Cristóvão. Vamos ao intervalo, daqui a pouquinho estaremos de volta.

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1: Portal FM 3 e 6.
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3: Chegou a 107 o número de vetos presidenciais a serem analisados pelo Congresso Nacional. Enquanto as decisões do Executivo não são analisadas pelos parlamentares, as pautas que dependem de decisão conjunta das duas casas ficam sobrestadas ou paralisadas. O projeto de lei que tem mais dispositivos a serem discutidos é o da Lei Geral do Esporte. A proposta que unifica normas como a Lei Pelé, o Estatuto do Torcedor e a Lei de Incentivo ao Esporte teve 340 de seus dispositivos vetados. Por outro lado, um texto que tem apenas 46 vetos, mas que permanece na fila talvez pela sua complexidade e impacto na economia, é o que regulamenta a reforma tributária no Brasil. Pelo procedimento comum descrito na Constituição, após 30 dias sem que o veto presidencial seja analisado, outras votações conjuntas ficam impedidas. Apesar disso, mesmo com vetos a serem postos em pauta desde 2022, projetos das leis orçamentárias têm sido votados no período. O consultor do Senado, Gilberto Guerzoni, apresentou o caminho histórico da tramitação e o panorama atual.
4: O entendimento é que esse sobrestamento se aplica às matérias que também são votadas em sessão conjunta do Congresso Nacional, que é especialmente o caso das matérias orçamentárias. Nos primeiros 20, 25 anos da Constituição de 88, praticamente não houve apreciação de vetos. As leis orçamentárias foram votadas normalmente nesse período. Na prática, o que acontece é que a não apreciação desses vetos não tem consequências sobre a pauta do Congresso Nacional.
3: Um dos mecanismos utilizados em anos recentes é o de pautar os vetos na mesma sessão de uma lei orçamentária, por exemplo. Após a votação dos vetos definidos em acordo de lideranças, os projetos que estariam impedidos de tramitar ficam temporariamente liberados para o voto. Caso não haja condição de análise dos demais vetos, os debates ficam para a próxima sessão conjunta. Devido ao ano eleitoral, a expectativa é de que a decisão sobre os vetos fique para depois do pleito realizado em outubro. Isso acontece porque os parlamentares voltam para suas bases para prestar contas aos seus eleitores, bem como cuidar das campanhas dos seus aliados ou das suas próprias. Com isso, deputados e senadores organizam as chamadas Semanas de Esforço Concentrado, nas quais apreciam as matérias de maior interesse. Neste ano, foram realizadas uma em agosto e outra em setembro. Da Rádio Senado, Douglas Castilho.
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1: Na Portal FM 3 e 10.

Viu que foi rápido? Na Portal do Sertão é assim, música e notícia, e você sempre em primeiro lugar. Deixa eu abraçar a turma boa na Praça do São Cristóvão, pessoal da Praça Redonda, Praça do Escorrego, vamos de música, gente!

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0: Não, meu irmão, se você crer, dá uma
1: Já chegou a hora de partir. É final do Boa Tarde. Obrigado por sua companhia. Espero por todos no próximo programa. Um abraço, gente.

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1: 4:06.
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3: O turismo nas regiões de fronteira do Brasil pode ganhar novas oportunidades. O Ministério do Turismo e a Unesco, a Organização das Nações Unidas para a Educação, a Ciência e a Cultura, vão estudar essas áreas para identificar desafios e possibilidades de desenvolvimento do setor. O trabalho vai olhar principalmente para questões como infraestrutura, conectividade, divulgação dos destinos e articulação entre os governos. Na região norte, o estudo envolve áreas de fronteira do Amapá e do Pará, próximas ao Suriname e à Guiana Francesa. Também estão incluídos o Acre e Rondônia, que fazem fronteira com o Peru e a Bolívia. No sul, o levantamento contempla Santa Catarina e o Rio Grande do Sul, em áreas próximas a países do Mercosul. A ideia é entender as características de cada região e identificar o potencial turístico desses locais. O ministro do Turismo, Gustavo Feliciano, explica como esse diagnóstico pode ajudar a ampliar o fluxo de visitantes, inclusive nas áreas de fronteira.
4: A gente está buscando diagnosticar as vocações dos estados e das regiões. Então, a fronteira e a proximidade que se tem com países vizinhos, a gente, junto da Unesco, está fazendo um estudo fronteiriço para que a gente possa aproveitar, né, o fluxo de turistas, não só no aumento da conectividade com esse estado, não só no encurtamento de distâncias com países vizinhos, e que a gente possa poder fazer esse estudo fronteiriço para fortalecer e fomentar o turismo da região.
3: O projeto também vai mapear iniciativas de cooperação entre países. A expectativa é ampliar as oportunidades para comunidades tradicionais e empreendedores que trabalham com turismo nessas regiões. O Ministério do Turismo informa que a iniciativa ganhou força depois de discussões na reunião de ministros do turismo do Mercosul em 2023. O trabalho também está alinhado às diretrizes do Comitê Nacional de Fronteiras e à elaboração da Estratégia Nacional de Fronteiras. Dados da pasta apontam que o Brasil recebeu mais de 9 milhões de turistas internacionais em 2025. Cerca de 65% eram de origem de países sul-americanos, o que reforça a relevância das áreas de fronteira para o fluxo turístico internacional. Reportagem Bianca Mingotti.
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1: O Rei do Gatilho, Super Bang Bang, de Michael Gustav com Kid Morangueira, o mais famoso pistoleiro de Vegeta. Temido pelos bandidos, pois só atirava em nome da lei. O Rei do Gatilho.
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1: 4:31.
2: Aposentados e pensionistas do INSS que comparecerem às urnas na data do pleito estarão dispensados de realizar a prova de vida em 2026. A verificação é automática, a partir do cruzamento de dados entre a Justiça Eleitoral e a base de dados do governo federal. A medida foi implementada em 2024, com o objetivo de reduzir filas, custos e transtornos para idosos e pessoas com mobilidade reduzida. Na época, foram registrados eventos eleitorais para aproximadamente 21 milhões de beneficiários, resultando em cerca de 5 milhões de comprovações. Segundo o levantamento do Instituto Nexus, com base em dados abertos do Tribunal Superior Eleitoral, o número de eleitores com 60 anos ou mais aumentou em 74% de 2010 a 2026. E, mesmo sem a obrigatoriedade do voto, os brasileiros com mais de 70 anos representaram 41,1% dos votos em 2022. A prova de vida é a comprovação de que o beneficiário está vivo e pode continuar recebendo seu benefício previdenciário. Outras precauções também foram tomadas para facilitar o processo de verificação, como a busca por outros eventos comprobatórios, incluindo a emissão de documentos, movimentações registradas ou atendimentos realizados. Alguns órgãos também aceitam a validação por meio do aplicativo gov.br. Sob a supervisão de Samara Sadek, da Rádio Senado, Luísa Mello.
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1: 4:36.
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1: Agora na Portal 5 e 3.
2: Olá, meu amigo e minha amiga, eu sou o Renato Neves e estarei juntinho com vocês a partir de agora, aqui no Radar News.
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2: Em um vídeo gravado em 2025 em um hospital pediátrico de Garanhuns, a governadora de Pernambuco sugere a realização de laqueadura em uma paciente grávida sem o consentimento da mulher. A prática é configurada como crime pela lei brasileira. A declaração de Raquel Lira envolvendo a gestante do sétimo filho gerou uma crise política e críticas sobre o direito reprodutivo. O caso levantou questionamentos sobre a conduta adotada na rede pública de saúde e a autonomia das mulheres. O episódio sobre a cirurgia de esterilização provocou reações em todo o país. Artistas, entidades civis e movimentos sociais manifestaram indignação diante da fala e cobraram respeito à dignidade e ao corpo feminino. Parte do teto da sala de saúde do trabalhador do Hospital da Restauração, localizada na área central do Recife, desabou nesta terça-feira. A informação foi divulgada pelo blog do Magno e expõe mais uma vez os problemas estruturais da maior emergência pública de Pernambuco. A equipe de engenharia da unidade esteve no local, mas informou que não tem o material necessário para realizar o conserto imediato do teto. O incidente afeta o funcionamento de áreas destinadas aos próprios servidores do hospital. O desabamento ocorreu mesmo após o governo do estado anunciar uma reforma no valor de R$ 168 milhões de reais no HR. O Radar News volta já!
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2: A primavera começou nesta terça-feira, às 9h05 da noite, com alerta para mais calor e tempo seco em Pernambuco. Segundo a Agência Pernambucana de Águas e Climas, a APAC, a atuação do El Niño pode agravar as altas temperaturas e derrubar ainda mais a umidade, principalmente no Agreste e no Sertão. Em algumas localidades, a umidade relativa do ar pode cair para cerca de 10%. Até esta quarta-feira, a previsão aponta índices abaixo de 25% no Agreste, Sertão e Sertão do São Francisco. O El Niño deve ganhar força nos próximos meses e pode contribuir para temperaturas até 2 graus acima da média em partes do estado. Tenham todos e todas um ótimo dia e até o próximo programa.
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0: A Comissão de Defesa dos Direitos das Pessoas com Deficiência decidiu a favor de um projeto que prevê o acompanhamento de pais e responsáveis a crianças e adolescentes autistas em procedimentos médicos. De acordo com a proposta original do deputado Kim Kataguiri, do Missão de São Paulo, o direito ao acompanhamento é uma demanda antiga das famílias. Dentre as vantagens foram destacadas pelo deputado a maior segurança emocional à criança, o fortalecimento do vínculo com os profissionais e o fato de permitir que a família compreenda melhor os métodos terapêuticos empregados e possa dar continuidade depois em casa. Os casos em que a presença da família seria impedida ocorreriam estritamente quando se mostrasse necessária para o interesse da criança ou do adolescente. Isso seria definido e justificado pelo profissional. De acordo com o deputado Márcio Gerri, do PCdoB do Maranhão, relator da proposta, essa aprovação é um reforço dos direitos da população que se encontra no espectro autista.
1: Assegura a pais e responsáveis de pessoas com transtorno do espectro autista o direito ao acompanhamento clínico, né? Então a pessoa é um reforço para o atendimento dessas pessoas, integração com a família e também integração com quem eventualmente o atende nesses casos.
0: A presença dos pais e responsáveis, no entanto, precisa obedecer algumas diretrizes, a depender do procedimento. Normas sanitárias, de segurança, de organização do serviço e de sigilo de informações de saúde devem ser rigidamente respeitadas. Para além disso, a privacidade e autonomia progressiva do adolescente, pela proposta, podem ser trazidas como justificativa para impedir a presença de um acompanhante. O relator disse ainda que a presença dos responsáveis não deve ser vista como interferência à autonomia técnica do profissional de saúde, mas sim como elemento de cuidado da família para as necessidades específicas da criança ou do adolescente. O projeto segue agora para a Comissão de Constituição e Justiça. Da Rádio Câmara, de Brasília, Agui Pontes.
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3: Portal e a hora, 5h13.

0: As matrizes tradicionais do forró são reconhecidas como patrimônio cultural do Brasil desde 2021. O registro foi feito pelo Instituto do Patrimônio Histórico e Artístico Nacional, o IFAM. O reconhecimento tem abrangência nacional e reúne músicas, danças, instrumentos, festas e saberes da cultura forrozeira. Baião, xote, xaxado e arrasta-pé estão entre as expressões que integram esse patrimônio. Cada uma tem características próprias de ritmo de dança. A palavra forró também pode identificar o baile e o espaço onde a festa acontece. A sanfona, a zabumba e o triângulo formam o tradicional trio pé-de-serra, também conhecido como trio gonzaguiano. Outros instrumentos, como pandeiro, rabeca e pífano, também estão presentes nessas manifestações. O patrimônio inclui os conhecimentos necessários para construir e tocar instrumentos. Também envolve a composição de canções, o ensino da dança e a organização das festas. Esses saberes são compartilhados pela observação, pela convivência e pela transmissão oral. Com raízes no Nordeste, as matrizes se espalham pelo país com a circulação de músicos e a migração de nordestinos. Luiz Gonzaga e Jackson do Pandeiro estão entre os artistas que contribuíram para essa difusão. Gravações, apresentações e o rádio ajudaram a levar esses ritmos a diferentes públicos. O reconhecimento resultou da mobilização da própria comunidade forrozeira. Em 2011, a Associação Cultural Balaio Nordeste apresentou o pedido de registro ao IFAM. O processo reuniu pesquisas, encontros e a participação de músicos, grupos culturais e associações. As matrizes foram inscritas no livro de registro das formas de expressão. Nas festas juninas, nos salões comunitários e nos festivais, essas práticas continuam sendo transmitidas. Músicos, dançarinos, artesãos e organizadores de festas mantêm os conhecimentos em circulação. Nessa convivência, novas gerações aprendem e dão continuidade à cultura forrozeira. Mais informações em gov.br/cultura.
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2: 5:22 na Portal.

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0: O projeto que cria a Semana Nacional do Pequeno Investidor busca levar conhecimento básico sobre investimentos à população. Mostrar que qualquer pessoa pode começar a investir com segurança, alertar contra fraudes e a complexidade do mercado de capitais e estimular o hábito de poupar e investir desde cedo. A proposta da senadora Jussara Lima, do PSD do Piauí, dedica a segunda semana de outubro para as ações educativas e foi debatida com especialistas em audiência pública no Senado. Para a economista Débora Maganha, o investidor nem sempre entende o que compra, com o risco de perdas pela ilusão de ganhos rápidos.
1: O brasileiro nunca foi ensinado a exigir duas coisas antes de colocar o dinheiro dele. A primeira é entender de onde vem o retorno e qual é o risco daquela operação. A segunda é compreender o que sustenta o investimento se tudo der errado.
0: O projeto recebeu relatório favorável dos senadores Alci Lucas, do PL do Distrito Federal, que defende a educação financeira nas escolas.
2: Quando eu era criança, a gente tinha aqueles cofrinhos para guardar as moedas, guardar na poupança. Então, isso tem que estar na educação. Desde criança, você tem que ensinar a poupar.
0: A proposta está pronta para votação na Comissão de Educação e Cultura. Da Rádio Senado, Patrícia Oliveira.
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0: agora na Portal 5 e meia.
1: No momento que eu ia partir, eu resolvi voltar.

0: Chegou a 107 o número de vetos presidenciais a serem analisados pelo Congresso Nacional. Enquanto as decisões do Executivo não são analisadas pelos parlamentares, as pautas que dependem de decisão conjunta das duas casas ficam sobrestadas ou paralisadas. O projeto de lei que tem mais dispositivos a serem discutidos é o da Lei Geral do Esporte. A proposta que unifica normas como a Lei Pelé, o Estatuto do Torcedor e a Lei de Incentivo ao Esporte teve 340 de seus dispositivos vetados. Por outro lado, um texto que tem apenas 46 vetos, mas que permanece na fila talvez pela sua complexidade e impacto na economia, é o que regulamenta a reforma tributária no Brasil. Pelo procedimento comum descrito na Constituição, após 30 dias sem que o veto presidencial seja analisado, outras votações conjuntas ficam impedidas. Apesar disso, mesmo com vetos a serem postos em pauta desde 2022, projetos das leis orçamentárias têm sido votados no período. O consultor do Senado, Gilberto Guerzoni, apresentou o caminho histórico da tramitação e o panorama atual.
1: O entendimento é que esse sobrestamento se aplica às matérias que também são votadas em sessão conjunta do Congresso Nacional, que é especialmente o caso das matérias orçamentárias. Nos primeiros 20, 25 anos da Constituição de 88, praticamente não houve apreciação de vetos. As leis orçamentárias foram votadas normalmente nesse período. Na prática, o que acontece é que a não apreciação desses vetos não tem consequências sobre a pauta do Congresso Nacional.
0: Um dos mecanismos utilizados em anos recentes é o de pautar os vetos na mesma sessão de uma lei orçamentária, por exemplo. Após a votação dos vetos definidos em acordo de lideranças, os projetos que estariam impedidos de tramitar ficam temporariamente liberados para o voto. Caso não haja condição de análise dos demais vetos, os debates ficam para a próxima sessão conjunta. Devido ao ano eleitoral, a expectativa é de que a decisão sobre os vetos fique para depois do pleito realizado em outubro. Isso acontece porque os parlamentares voltam para suas bases para prestar contas aos seus eleitores, bem como cuidar das campanhas dos seus aliados ou das suas próprias. Com isso, deputados e senadores organizam as chamadas Semanas de Esforço Concentrado, nas quais apreciam as matérias de maior interesse. Neste ano, foram realizadas uma em agosto e outra em setembro. Da Rádio Senado, Douglas Castilho.
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3: Na Portal 536.

0: É isso que eu acho.
1: Um estudo da Universidade de São Paulo mostra o tamanho do impacto das apostas esportivas online, as chamadas bets, sobre a economia brasileira. Segundo a pesquisa, feita pelo Centro de Pesquisa em Macroeconomia das Desigualdades da FEA-USP, as bets retiraram entre 120 e 141 bilhões de reais da atividade econômica em 2025, o equivalente a até 1,1% do PIB. Para se ter uma ideia do tamanho dessa perda, os pesquisadores explicam que ela corresponde a até metade de todo o crescimento da economia brasileira no ano passado, e é cerca de 5 vezes maior do que o impacto estimado do tarifaço americano sobre o PIB do Brasil. E mesmo levando em conta os empregos gerados pelo setor de apostas, o resultado praticamente não muda. O estudo também calcula que essa redução na atividade econômica gera uma perda de arrecadação de até 54,8 bilhões de reais, o valor que pode representar até 20% de todo o orçamento da saúde pública em São Paulo. Segundo os pesquisadores, as bets retiram renda principalmente das famílias mais pobres, o que pode aumentar a desigualdade, reduzir o consumo e ainda contribuir para o crescimento do endividamento das famílias brasileiras. Reportagem Sofia Muniz.
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3: Portal 540. Se eu quiser.

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0: Especialista em eleições, o professor de pós-graduação em Direito da Universidade do Estado do Rio de Janeiro, Bruno Andrade, explica os processos a que estão submetidos os candidatos após o fechamento das urnas. Os eleitos ainda têm algumas obrigações na Justiça Eleitoral até a efetiva posse no cargo eletivo.
1: Após acabar a votação, a gente tem a contabilização, a gente faz a validação desses votos, toda a parte de sistema para verificar se esses votos são válidos. E aí a Justiça Eleitoral faz o seguinte, ela declara o resultado das eleições, seja para primeiro, seja segundo turno. Os candidatos que ganharam têm a informação de que eles têm que prestar conta até 3 dias antes da diplomação. Esse ano, a data para a diplomação final é 18 de dezembro.
0: Com as contas devidamente aprovadas, vem a diplomação no cargo para a posterior cerimônia de posse. Bruno Andrade esclarece a diferença entre essas duas fases.
1: O diploma é o símbolo de que acabou a eleição para aquela pessoa. É um ato que encerra o processo eleitoral. A posse é um requisito para o exercício do mandato eletivo. E aí quem faz a posse não é mais a Justiça Eleitoral, é o Poder Executivo ou o Poder Legislativo, dependendo do cargo. A partir desse exercício do mandato é que a pessoa vai poder tomar medidas como parlamentar, por exemplo, então vai participar de votações, vai compor bancada.
0: As posses estão previstas para 2027, 5 de janeiro para presidente da República, 6 de janeiro para governadores e 1º de fevereiro para senadores e deputados. E no caso hipotético de eleição de um concorrente a presidente ou governador que teve a candidatura indeferida pela Justiça Eleitoral? Bruno Andrade explica a solução prevista na legislação.
1: A lei eleitoral fala que mesmo sendo indeferida, ele pode continuar a candidatura. Só que é por conta e risco dele, né? Se ele for eleito, ele vai ter que esperar o processo ser decidido. Ele vai ficar sub judice, o processo dele tem prioridade na tramitação para julgar o quanto antes. Se eventualmente chega a data da posse, ele não vai exercer o mandato enquanto o processo não vai ser resolvido. E aí, nesse caso, assume o presidente da Câmara ou o presidente da Câmara Legislativa, Estadual, e aí ele fica interinamente enquanto não resolve o problema. Se foi confirmado o indeferimento do processo, tem que ter nova eleição.
0: Já nos cargos proporcionais, como o de deputados federais e estaduais, o suplente eleito toma posse enquanto não houver decisão definitiva da Justiça Eleitoral sobre indeferimento de candidatura. Da Rádio Câmara de Brasília, José Carlos Oliveira.
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3: Portal FM 10 para as 6.

0: O Senado pode analisar após as eleições um projeto já aprovado pela Câmara dos Deputados que cria o Estatuto da Pessoa com Obesidade. O texto prevê um conjunto unificado de regras e diretrizes para garantir direitos, proteção e inclusão às pessoas com obesidade, como acesso a tratamentos adequados e individualizados, campanhas educativas de combate ao preconceito, inserção no mercado de trabalho e incentivo às pesquisas sobre o assunto. Newton Dornelas Gomes, presidente da Sociedade Brasileira de Endocrinologia e Metabologia, afirma que a obesidade é uma verdadeira epidemia.
1: Nunca como antes na história desse país houve tantas pessoas vivendo com obesidade e diabetes e morrendo por causa delas. Obesidade não é uma doença no diminutivo. É preciso ouvir a voz rouca dos que clamam nas portas do SUS por tratamento adequado e efetivo.
0: Fabiola Suano, representante da Sociedade Brasileira de Pediatria, ressalta que no Brasil, cerca de 20% das crianças já apresentam algum grau de obesidade. E os números podem piorar se algo não for feito.
2: Segundo o relatório recente, 2025, do Unicef, do Atlas Mundial de Obesidade, pela primeira vez no mundo, em crianças de 5 a 19 anos, né, indivíduos jovens, a obesidade ultrapassa a desnutrição no mundo. Então, a gente vê que o problema é muito amplo e exige medidas complexas e articuladas e intersetoriais.
0: O projeto encontra-se em análise na Comissão de Educação, sob a relatoria da senadora Damaris Alves, do Republicanos do Distrito Federal. Após a CE, será analisado pelas Comissões de Assuntos Sociais e de Constituição e Justiça. Da Rádio Senado, Rodrigo Rezende.
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4: Agora na Portal 5:56.

0: Por aqui a gente conclui essa edição do seu Fim de Tarde na Portal. Até o próximo encontro.
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2: Boa noite.
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0: Chegamos ao final de mais um dia. É hora de agradecer a Deus. Se até aqui o Senhor nos ajudou, se até aqui nos sustentou, Ele vai continuar nos ajudando. 1 Samuel, capítulo 7, versículo 12. Que possamos nos lembrar das coisas que o Senhor já fez na nossa vida e na vida dos nossos semelhantes. Deus é fiel e poderoso. Ele opera maravilhas. Não há absolutamente ninguém comparável a Ti, ó Senhor. Tu és grande e grande é o poder do Teu nome. Jeremias, capítulo 10, versículo 6. Pois o Senhor é grande e muitíssimo digno de louvor. Ele deve ser mais temido que todos os deuses. 1 Crônicas, capítulo 16, versículo 25. Ao único que faz grandes maravilhas, o seu amor dura para sempre. Salmos 136, 4. Grande é o nosso soberano e tremendo é o seu poder. É impossível medir o seu entendimento. Salmos 147, 5. Dai graças ao Senhor. Invocai o seu nome. Tornai manifestos os seus feitos entre os povos. Relembrai que é excelso o seu nome. Isaías, capítulo 12, versículo 4. 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

0: aqui na Portal 613.
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2: Carga pesada com foco em aumentos abusivos. Luana Karen.
3: A Agência Nacional do Petróleo já aplicou mais de 200 milhões de reais em multa a distribuidoras por cobrança abusiva.
4: E o Brasil ultrapassou os 30 milhões de empregadores e trabalhadores por conta de empregados e trabalhadores por conta própria em 2025.
2: O índice passou de 24% em 2012 para 35% segundo o IBGE. Gabriela Noronha.
5: A região sul liderou a formalização e atingiu índice de 47% em 2025, seguida pelo centro-oeste e pelo sudeste.
4: Transporte aéreo.
2: Mais de 88 milhões de passageiros viajaram em voos domésticos e internacionais de janeiro a agosto.
4: Número é 4,7% superior ao registrado no mesmo período do ano passado.
2: E novas regras ampliam os direitos à informação dos passageiros. Thaís de Araújo.
6: O consumidor deverá ser informado já na compra da passagem de que o voo pode sofrer alterações por condições meteorológicas, requisitos de segurança ou outros fatores.
4: Hoje, na apresentação da Voz do Brasil, eu, Mariana Jungmann e Luciano Seixas.
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4: Foi sancionada a lei que aumenta penas para furto e roubo de combustíveis.
2: Além de endurecer penas contra ilícitos já existentes, o dispositivo também tipifica novos crimes.
4: E para saber os detalhes, nós conversamos agora ao vivo com a repórter Luana Karen, que apurou tudo. Boa noite, Luana.
7: Boa noite, Mariana, Luciano. Boa noite também aos ouvintes da Voz do Brasil. A nova lei alcança crimes cometidos desde os locais de produção e armazenamento até o transporte de combustível furtado ou roubado, incluindo o transporte por dutos, terminais e veículos de qualquer espécie. A norma cria pena específica de reclusão de 4 a 10 anos e multa para o furto de petróleo e derivados, gás natural, álcool etílico hidratado, biocombustíveis e óleos lubrificantes.
2: E, de acordo com esse novo dispositivo, a venda de combustível proveniente de crime é considerada crime também, né, Luana?
7: É isso aí, Luciano. Quando o agente tiver conhecimento da origem criminosa do insumo, a pena pode chegar a 8 anos de reclusão e multa. A norma também prevê a interdição do estabelecimento, a alienação antecipada de bens apreendidos e, após a condenação, a perda do cargo, função ou emprego público. O secretário nacional de Segurança Pública, Chico Lucas, explica que a nova legislação, além de penalizar um crime contra a ordem econômica, combate um problema que pode até afetar a saúde pública.
8: Quando nós aumentamos uma pena como essa, a gente está enfrentando sobre todos os eixos, né? Esses combustíveis que eram furtados ou roubados, a comercialização deles, por vezes, era feita de maneira fracionada em lugares com pouca segurança. Isso trazia um risco para a vizinhança e também um risco ambiental, né? Porque combustível pode pegar fogo, destruir uma casa, uma comunidade. Então, esse aspecto também tem que ser levado em consideração no que diz respeito ao aumento da pena.
4: Agora, Luana, essa semana também a Secretaria Nacional do Consumidor se reuniu com 140 representantes, né, de PROCONs para alinhar uma ação de fiscalização do mercado de combustíveis. Como é que vai funcionar esse trabalho?
7: Olha, Mariana, o encontro marcou o início da Operação Carga Pesada, de âmbito nacional, que tem como foco a apuração de possíveis aumentos abusivos na comercialização de combustíveis líquidos. Os PROCONs poderão compartilhar informações, documentos e resultados das fiscalizações, além de organizar ações conjuntas. A reunião foi convocada após a Agência Nacional de Petróleo, Gás Natural e Biocombustíveis ter recebido cerca de 330 denúncias relacionadas a aumentos abusivos de preços. De acordo com o secretário nacional do Consumidor, Ricardo Morishita, já foram instaurados 70 processos administrativos contra postos de combustíveis. Morishita explica que o problema está no aumento da margem de lucro desses estabelecimentos.
9: Qual é o problema? É no momento de de guerra, em que o governo tem programas de subvenção, quer dizer, ele faz pagamento direto para auxiliar a compra desse combustível, tem a desoneração de impostos, ou seja, a sociedade brasileira contribui com esse processo e, absolutamente, num momento tão delicado do cenário global, com o aumento do preço do petróleo, não é o momento para o aumento da margem de lucro desses postos. E isso configura uma prática abusiva prevista no Código de Defesa do Consumidor.
7: Os estabelecimentos têm 20 dias para apresentar defesa e os processos seguirão os procedimentos administrativos previstos na legislação.
2: Luana, você mencionou agora há pouco sobre denúncias recebidas pela ANP. Como é que está sendo a atuação da agência?
7: Luciano, a ANP tem aplicado multas a essas distribuidoras que já superam os 200 milhões de reais. As penalidades resultam de decisões em primeira instância e as empresas ainda podem recorrer. Em algum dos casos julgados, a agência apurou que as margens brutas das distribuidoras aumentaram mais de 1.350%.
4: Nossa, e tem algo que os consumidores possam fazer, Luana, para ajudar nesse controle do aumento abusivo do preço dos combustíveis?
7: Com certeza, Mariana. Além de registrar a queixa aos PROCONs estaduais e municipais, o contato sobre possíveis irregularidades no mercado de combustíveis pode ser feito diretamente com a ANP, tanto pelos canais digitais da agência quanto por telefone. O número é 0800 970 0267. Luciane e Mariana.
2: Obrigado, Luana Karen, pelas informações ao vivo aqui na Voz do Brasil.
4: Aumentou o número de brasileiros com CNPJ, o Cadastro Nacional de Pessoas Jurídicas.
2: Segundo o IBGE, esse percentual aumentou 11% de 2012 a 2025, alcançando 35%.
4: E as mulheres estão buscando mais a formalização para tocar seus negócios.
5: O aumento na formalização entre as pessoas que trabalham por conta própria foi apontado pelo IBGE em dados divulgados nesta quarta-feira. Em 2025, o contingente de empregadores e trabalhadores por conta própria no Brasil somou quase 31 milhões de pessoas. O percentual de formalização com CNPJ, o Cadastro Nacional da Pessoa Jurídica, chegou a 35%, frente a 24% em 2012. De acordo com o analista do IBGE, William Kratochwil, a formalização está associada ao nível de escolaridade.
10: Percebe-se claramente um aumento da formalização juntamente com o aumento da escolaridade desses trabalhadores. Por exemplo, os trabalhadores com ensino superior que trabalham por conta própria, mais da metade deles tem o seu registro no Cadastro Nacional de Pessoa Jurídica. Ao passo que, quando observamos os empregadores, ou seja, aqueles que têm um trabalho, uma empresa mais robusta, eles possuem um nível de formalização muito superior já para aqueles com um nível de instrução mais baixo.
5: Ainda segundo os dados do IBGE, as mulheres têm índice de formalização maior, com cerca de 37% para elas, contra pouco mais de 34% dos homens. A Roseli Ferreira, que é microempreendedora individual, faz parte desta estatística. Ela trabalha na produção de biojoias sustentáveis em Brasília e fala sobre os benefícios da formalização.
11: Muitas pessoas acham que é só gasto? Não. Há benefícios, e muito benefícios, né, em ser um MEI, né, em relação a você estar precisando de um empréstimo, você pode contar. Dá várias portas, várias.
5: O regime de MEI, microempreendedor individual, permite que trabalhadores autônomos tenham um registro de CNPJ, emitam notas fiscais e assegurem direitos previdenciários, como aposentadoria, auxílio-doença e licença maternidade. A contrapartida é o pagamento de uma guia mensal unificada de tributos. O presidente do SEBRAE, Rodrigo Soares, diz que a formalização aumenta os lucros de quem empreende.
12: Ele tem a possibilidade de triplicar o seu faturamento. Por quê? Porque, primeiro, ele vai ter acesso ao crédito e possibilidade de escalar e ampliar as suas vendas, o seu pequeno negócio. Segundo, abre-se para ele a possibilidade também de vender para grandes empresas, para outras empresas, porque elas exigem a nota fiscal.
5: A região sul liderou a formalização e atingiu índice de 47% em 2025, seguida pelo centro-oeste e pelo sudeste. Reportagem Gabriela Noronha.
2: O transporte aéreo brasileiro registra crescimento nos primeiros 8 meses do ano.
4: De janeiro a agosto, quase 89 milhões de passageiros voaram dentro e fora do país, uma alta de 4,7% em relação ao mesmo período do ano passado.
13: De janeiro a agosto deste ano, 88 milhões e 600 mil passageiros foram transportados em voos domésticos e internacionais. As viagens por dentro do país, ou seja, o mercado doméstico, concentrou parte dessa movimentação, com 68 milhões de pessoas. Só em agosto foram 11 milhões e meio de passageiros, sendo 8 milhões e 900 mil em voos internos. O ministro de Portos e Aeroportos, Tomé Franca, detalha o que significam esses números.
14: E o que esses números mostram para a gente? Que a aviação brasileira está crescendo, que mais gente está viajando de avião e, claro...
13: O ministro de Portos e Aeroportos, Tomé Franca, detalha o que significam esses números.
14: E o que esses números mostram para a gente?

0: Ministério acumulou 922.500 toneladas de cargas. Os dados fazem parte do relatório de demanda da oferta da Agência Nacional de Aviação Civil, ANAC, divulgado todo mês. O levantamento reúne informações sobre a movimentação de passageiros e cargas e sobre a demanda e a oferta dos mercados domésticos e internacional. Reportagem Cleide Lopes.
1: E quem vai viajar de avião nos próximos meses precisa ficar atento às novas regras para casos de atraso, cancelamento ou interrupção de voos.
2: A ANAC, Agência Nacional de Aviação Civil, atualizou as informações que as companhias aéreas devem fornecer aos passageiros.
3: A Agência Nacional de Aviação Civil atualizou as regras para transporte aéreo de passageiros. Com a mudança, o consumidor deverá ser informado já na compra da passagem de que o voo pode sofrer alterações por condições meteorológicas, requisitos de segurança ou outros fatores. Em caso de imprevisto, a empresa deverá comunicar o passageiro por canais digitais, informar a previsão de partida, as opções de reacomodação e como acessar a assistência material. Os direitos à alimentação, hospedagem e transporte continuam valendo. Depois de 2 horas de espera, a companhia deve oferecer alimentação. Se a espera ultrapassar 4 horas e houver necessidade de pernoite, também devem ser oferecidos hospedagem e transporte de ida e volta. Em situações excepcionais, quando a empresa não conseguir fornecer diretamente a assistência, o passageiro poderá ter despesas necessárias e razoáveis reembolsadas, mediante comprovação dos gastos. O pagamento deve ser feito em até 7 dias. As novas regras passam a valer em até 30 dias e, em caso de problema, o passageiro deve procurar primeiro a companhia aérea. Se não resolver, pode registrar reclamação na plataforma ANAC Passageiro, no endereço gov.br/ANAC. Com locução de Thaís de Araújo, reportagem Pablo Mundim.
1: A publicidade em ambiente digital ganha novas regras para proteger o consumidor de conteúdos publicitários enganosos, abusivos ou fraudulentos.
2: É o que prevê portaria publicada hoje pelo Ministério da Justiça e Segurança Pública, em conjunto com a Secretaria de Comunicação Social da Presidência da República.
1: A portaria estabelece regras para anúncios impulsionados, ou seja, aqueles que são patrocinados e veiculados por redes sociais e outras plataformas que hospedem conteúdo de terceiros.
2: Na prática, as plataformas com mais de 1 milhão de usuários ativos serão obrigadas a manter um repositório público para que a população consiga pesquisar quem pagou pelo anúncio, quanto foi gasto, o público-alvo, o número estimado de destinatários alcançados e outras informações.
1: E os provedores deverão manter essas informações por pelo menos 1 ano após a veiculação.
2: O tráfico de mulheres pode começar de um jeito que parece inofensivo, uma promessa de emprego, de uma vida melhor ou até de ajuda financeira.
1: Por isso, é importante ficar de olho e desconfiar de situações suspeitas.
2: Hoje, 23 de setembro, é o Dia Internacional contra a Exploração Sexual e o Tráfico de Mulheres e Crianças. Data para reforçar a prevenção e lembrar que qualquer pessoa pode ajudar denunciando.
4: O tráfico humano é um crime que viola os direitos humanos e afeta a dignidade das pessoas, atingindo de forma desproporcional mulheres e meninas, em especial para fins de exploração sexual e trabalho análogo à escravidão. Esse crime tem se tornado uma ameaça global, já que as redes criminosas estão cada vez mais sofisticadas com o uso da internet e ferramentas tecnológicas, estruturas que ultrapassam fronteiras, como explica Anitta Cunha Monteiro, coordenadora geral de prevenção à violência contra as mulheres do Ministério das Mulheres.
5: Quando chegam naquela situação de total vulnerabilidade, não conseguem sair facilmente para nem perceber que de fato estão numa situação que é considerada crime.
4: No último ano, a Unidade Nacional de Enfrentamento do Tráfico Internacional de Pessoas e do Contrabando de Migrantes atuou em mais de 1.100 processos judiciais. 216 pessoas foram denunciadas à Justiça. Desse total, 79 pessoas respondem por tráfico internacional de seres humanos e em casos que envolvem quase 300 vítimas identificadas. A Coordenadora Geral de Enfrentamento ao Tráfico de Pessoas e Contrabando de Migrantes do Ministério da Justiça e Segurança Pública, Marina Bernardes, faz um alerta para que as pessoas não sejam vítimas.
6: A principal ferramenta é informação. É receber uma proposta que parece muito boa para ser verdade, que você não tem muita informação ali das condições

0: salário, ou que oferecem pagar tudo, as passagens, hospedagem, buscar checar as fontes, desconfiar se essas ofertas, se essas promessas vêm, principalmente por redes sociais, que hoje é o principal meio, né?
1: O dia 23 de setembro foi instituído pela Organização das Nações Unidas como o Dia Internacional contra a Exploração Sexual e o Tráfico de Mulheres e Crianças. A porta de entrada para denunciar o crime são os disques 100 e 180. Com locução de Edinaldo Júnior, reportagem Cleide Lopes.
2: Vítimas de violência passam a contar com um protocolo integrado de atendimento entre as áreas de segurança pública e saúde.
3: A medida, sancionada hoje, vale para mulheres, crianças, adolescentes e pessoas em situação de vulnerabilidade.
2: Pela nova lei, o primeiro atendimento deve ser feito por um profissional de segurança pública, que deve garantir o encaminhamento imediato da vítima para uma unidade pública de saúde e o registro da ocorrência.
3: Os profissionais de saúde e segurança deverão receber treinamento específico e periódico para oferecer um atendimento que evite a chamada revitimização, ou seja, que a pessoa tenha que passar novamente por situações de sofrimento ao relatar o que aconteceu.
2: O protocolo prevê ainda atendimento médico imediato e informações à vítima sobre direitos e acesso a serviços especializados.
3: Para muita gente, a Libras, língua brasileira de sinais, é a principal forma de se comunicar, estudar, trabalhar e ter acesso a serviços e direitos.
2: Por isso, garantir o uso da Libras também é garantir inclusão e autonomia para as pessoas surdas.
3: Atualmente, existem mais de 300 línguas de sinais em todo o mundo, utilizadas por cerca de 70 milhões de pessoas.
2: Hoje é o Dia Internacional das Línguas de Sinais, uma data que reforça a importância de uma comunicação que seja acessível a todos.
4: Você que está acompanhando A Voz do Brasil está entendendo tudo o que eu falo porque compartilhamos o mesmo idioma. Agora imagine uma comunidade inteira que se comunica com a mesma riqueza de detalhes, sentimentos e agilidade, mas usando o olhar, as mãos e as expressões do rosto em vez da voz. Isso é a Libras, a língua brasileira de sinais. Ela é reconhecida por lei e tem uma gramática própria, com regras de frases e estruturas tão complexas quanto o português. Mas você sabia que nem sempre esse tipo de linguagem foi aceita? Quem explica é Neide Lins, que trabalha como intérprete da língua brasileira de sinais aqui na Empresa Brasil de Comunicação.
5: Os surdos, eles foram durante muitos anos obrigados a oralizar, que é a falar mesmo sem estar escutando, né? Inclusive teve o Congresso de Milão em 1880, onde alguns estudiosos se reuniram para discutir a língua de sinais. E nesse congresso foi definido que a sinalização não deveria ser feita, deveria ser feita a oralização. E foi um retrocesso muito grande, né, para a comunidade surda, onde ela foi proibida de sinalizar. Inclusive, em vários casos, era utilizado, inclusive, amarrar as mãos dos surdos para que eles não sinalizassem durante o ensino.
4: Atualmente, existe a Política Nacional de Educação Bilíngue de Surdos, que busca promover a qualificação das redes de ensino em todo o país. O objetivo é garantir o direito de todos, como disse Marisa Dias Lima, coordenadora geral bilíngue da Educação Básica e Educação Superior no Ministério da Educação. Como ela é surda, vamos ouvi-la pela voz da intérprete Luciane Bresciani.
6: Essa política tem como objetivo qualificar e assegurar a oferta e também da educação bilíngue de surdos, garantindo o acesso à educação, pensando também a permanência dos indivíduos numa educação de qualidade.
4: Segundo o Censo Escolar de 2024, há cerca de 60 mil matrículas de surdos na educação básica no país. Eles podem estudar em colégios bilíngues ou inclusivos. Nos bilíngues, os estudantes aprendem Libras como a língua principal. Já nas escolas inclusivas, o professor dá a aula e o intérprete faz a interpretação para o aluno surdo. Foi em uma unidade como essa que Alexandre Mastroianni estudou. Apesar das dificuldades, ele conta que a experiência foi interessante para ter contato com outros alunos. Vamos ouvir a entrevista de Alexandre na voz do repórter Edinaldo Júnior.
1: Lá dentro da escola pública tinham intérpretes e eu percebi que às vezes era complicado, mas era muito bom ter intérprete. Era positivo, mas o problema principal para mim era o professor, porque o professor não dava muita atenção para os alunos com deficiência de forma geral. O professor era direto na fala, fala o tempo todo. Então, quem é ouvinte consegue. E, às vezes, o tradutor não conseguia acompanhar tudo.
4: A Política Nacional de Educação Bilíngue de Surdos prevê também ações de formação inicial e continuada para profissionais da educação, em articulação com as instituições federais de ensino e colaboração entre os entes federados. Reportagem, Márcia Fernandes.
3: Em 2026, o Disque 100 registrou mais de 12 mil violações de direitos humanos contra pessoas com deficiência auditiva e surdez.
2: O Disque 100 oferece atendimento em Libras por videochamada.
3: E para facilitar a perícia médica, o INSS vai garantir a presença de intérpretes de Libras, a língua brasileira de sinais, para pessoas com deficiência auditiva que precisarem desse apoio.
7: Pessoas com deficiência que precisam passar por perícia médica do INSS agora têm direito à participação de intérpretes de língua brasileira de sinais, a Libras, quando esse recurso for necessário para garantir a comunicação. A medida está prevista em portaria do Ministério da Previdência Social, publicada nesta quarta-feira, dia 23 de setembro. O intérprete poderá acompanhar o atendimento presencialmente ou participar por videoconferência e outros recursos tecnológicos. Mesmo quando o segurado e o perito estiverem na mesma agência da Previdência Social, a interpretação poderá ocorrer à distância. De acordo com o INSS, a função do profissional é facilitar a comunicação entre a pessoa com deficiência e o perito, sem substituir a autonomia técnica do médico na avaliação. A recusa injustificada ao recurso, quando necessário, poderá resultar na apuração de responsabilidade administrativa. A nova norma entrou em vigor na data de sua publicação e substitui uma portaria de 2022. Claudimário Carvalho, para a Voz do Brasil.
2: Foram as notícias do governo federal.
3: Uma realização da Secretaria de Comunicação Social da Presidência da República.
2: Com produção da empresa Brasil de Comunicação.
3: Fique agora com o Minuto do TCU. Em seguida, as notícias do Poder Judiciário e do Congresso Nacional. Boa noite.
2: Boa noite para você. Até amanhã.
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9: 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Você vai ouvir agora notícias do Poder Judiciário.
2: Supremo decide que mães biológicas ou adotantes terão direito à licença maternidade remunerada.
11: STJ define que homem poderá voltar a conviver com animal de estimação após fim do relacionamento com a ex-companheira.
2: Justiça Eleitoral confirma punição por impulsionamento de propaganda eleitoral.
11: Boa noite, eu sou o Arthur Filho.
2: E eu sou Walter Lima.
11: Supremo Tribunal Federal assegura a todas as mães biológicas ou adotantes licença maternidade remunerada de 120 dias, prorrogável por mais 60, independentemente da natureza do vínculo trabalhista ou funcional.
2: A licença maternidade é um direito trabalhista que assegura às mulheres grávidas ou após o parto, ou ainda após a efetiva adoção, um período de afastamento do trabalho destinado para que elas se dediquem aos cuidados com o recém-nascido, à recuperação pós-parto e à formação e ao fortalecimento dos vínculos familiares com a criança adotada.
11: Homem poderá voltar a conviver com cadela de estimação após fim de relacionamento com ex-companheira.
2: Mas o Superior Tribunal de Justiça, o STJ, afastou a guarda compartilhada do PET. Fátima Uchoa.
12: Ao reformar decisão do Tribunal de Justiça do Distrito Federal que havia determinado a reintegração da posse do animal à tutora, o STJ reconheceu a posse conjunta e a divisão de despesas com o animal durante a relação e mesmo após o fim dela. Apesar de considerar possível estabelecer um sistema de custódia compartilhada do pet entre o ex-casal, o STJ afastou a aplicação da guarda compartilhada por entender que os animais são considerados bens, ainda que de natureza especial, como seres vivos e, portanto, não poderiam ser enquadrados nas regras do direito de família. O relator foi o desembargador convocado Luiz Carlos Gamboge.
11: Justiça determina a comprovação da origem de cassiterita ligada a garimpo na terra indígena Yanomami, em Roraima.
13: A decisão é fruto da ação ajuizada pelo Ministério Público Federal, Lucas Lopes.
14: Na liminar, a Justiça determinou que a empresa White Solder Metalurgia e Mineração Limitada e a Cooperativa de Produtores de Estanho do Brasil deixe de comprar, receber, registrar ou vender cassiterita sem documentos que comprovem a origem legal do minério. Além disso, ambas as empresas deverão apresentar à Justiça, em até 30 dias, uma relação completa das compras do minério realizadas desde 2021. Em casos de descumprimento, será aplicada multa diária de R$50 mil para cada ré, além de multa diária de R$20 mil por atraso na entrega dos relatórios e periódicos, que deverão ser entregues a cada 3 meses à Justiça e ao MPF.
11: O Tribunal Superior Eleitoral confirmou uma punição por impulsionamento de propaganda eleitoral negativa contra adversários políticos.
13: Nessa terça-feira, os ministros confirmaram decisão do Tribunal Regional Eleitoral do Rio Grande do Norte, que aplicou multa aos candidatos a prefeito e vice-prefeito de São Gonçalo do Amarante, Vitor Struck.
15: A decisão confirma a aplicação da multa de R$10 mil a Jaime Calado Pereira dos Santos e Flávio Henrique de Oliveira, eleitos em 2024, aos cargos de prefeito e vice-prefeito de São Gonçalo do Amarante. Por maioria, o TSE reiterou o entendimento já consolidado da Corte de que a propaganda eleitoral negativa na internet é proibida, tanto na pré-campanha quanto no período eleitoral. E que o impulsionamento de conteúdos com caráter negativo em plataformas como Facebook e Instagram gera a aplicação de multa.
11: A Justiça do Trabalho do Pará determinou o fim do assédio eleitoral a terceirizados em Santarém.
13: Eles tinham de apoiar nas próprias redes sociais um candidato a deputado estadual, Samantha Flor.
16: O Ministério Público do Trabalho denunciou uma servidora da Secretaria de Turismo do Pará, responsável pelos terceirizados que atuam no Centro de Convenções Sebastião Tapajós. Segundo o MPT, o apoio ao candidato teria sido associado à manutenção dos empregos. A Justiça do Trabalho do Pará proibiu a prática e a servidora foi afastada. O Estado foi multado em R$10 mil, além de R$5 mil por trabalhador prejudicado.
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11: A você uma boa noite.
13: Boa noite e até amanhã.
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18: Eu sou o Thiago Medeiros e estes são os destaques de hoje do Jornal do Senado, que começa agora. Senado lança pesquisa sobre violência contra a mulher com deficiência. Comissão analisa a criação de política de incentivos à fabricação de motores. Jaime Bagatoli propõe auditoria e audiência pública sobre edital de concessão na BR-364. Boa noite. Uma pesquisa inédita sobre a violência contra a mulher com deficiência foi apresentada na Comissão de Direitos Humanos. Repórter Patrícia Oliveira.
19: Os resultados da pesquisa do Data Senado mostram que 60% das brasileiras com deficiência sofreram alguma agressão antes dos 30 anos. Em 65% dos casos, o agressor é o marido ou companheiro. Quase a metade das mulheres com deficiência estão mais vulneráveis à violência patrimonial. E 39% sofreram violência sexual, seguida de agressões físicas, morais e psicológicas. A senadora Mara Gabrilli, do PSD de São Paulo, apresentou proposta para garantir prioridade para mulheres com deficiência vítimas de violência nas contratações públicas de serviços. A ideia é oferecer mais autonomia para essas mulheres que são muito dependentes do agressor. E 83% delas não denunciam a agressão.
20: A independência econômica, as redes de apoio e relações sociais das mulheres com deficiência ficam gravemente comprometidas. Isso faz com que meninas e mulheres com deficiência estejam expostas a maiores riscos de sofrer violência.
19: A pesquisa também revelou que apenas 31% das vítimas com deficiência buscaram uma delegacia especializada e 19% delas tiveram a medida protetiva descumprida pelo agressor.
18: O projeto que cria a política de incentivo à fabricação de motores pode ser votado na Comissão de Infraestrutura. O objetivo é a substituição de importações e estímulos para o desenvolvimento de tecnologias sustentáveis no país. Repórter César Mendes.
21: A proposta prevê linhas de crédito específicas e condições favoráveis para empresas que fabricam motores e seus componentes. O objetivo é fortalecer a indústria nacional, reduzir a dependência de produtos importados e estimular a inovação tecnológica voltada a motores de veículos elétricos, híbridos e movidos a biocombustíveis. Relator, o senador Laércio Oliveira, do Progressistas de Sergipe, elogiou a previsão de estímulos para a instalação de unidades produtivas em regiões menos industrializadas do país.
22: Merece destaque a preocupação da proposição com o desenvolvimento regional e com a desconcentração econômica.
21: O texto estabelece também ações de capacitação profissional em áreas como engenharia, manufatura avançada e gestão da produção industrial.
18: O edital de concessão na BR-364 pode ser tema de auditoria e audiência pública. São 887 quilômetros entre as cidades de Cuiabá, capital matogrossense, e Vilhena, em Rondônia. Repórter Pedro Pincer.
23: O senador Jaime Bagatoli, do PL de Rondônia, apresentou um requerimento que solicita uma audiência pública para discutir os termos técnicos e regulatórios, além da viabilidade econômico-financeira de um edital de concessão da Rota Agrocentral. O edital, aprovado pela Agência Nacional de Transportes Terrestres no último dia 3, prevê um leilão em 17 de dezembro. A concessão abrange 887 quilômetros de trechos das rodovias entre as cidades de Cuiabá, capital matogrossense, e Vilhena, em Rondônia. O requerimento questiona a proporção entre as tarifas e as melhorias previstas.
24: Uma região tão distante, tão longe dos grandes centros consumidores, vamos barrar essa concessão. Não podemos deixar que esse custo seja árduo sobre a população do norte do Brasil, sendo uma única rodovia federal saindo de Cuiabá até o Rio Branco do Acre.
23: O senador também apresentou um requerimento que solicita ao Tribunal de Contas da União uma auditoria sobre o processo licitatório do edital de concessão.
18: Uma nova ligação entre Brasil e Paraguai faz parte do caminho que pretende aproximar o centro-oeste brasileiro dos portos do Oceano Pacífico. A ponte entre Porto Murtinho, em Mato Grosso do Sul, e Carmelo Peralta, no Paraguai, agora tem nome oficial. A estrutura integra a Rota Bioceânica, corredor que pretende reduzir tempo e custos no transporte de mercadorias até a Ásia. Repórter Henrique Nascimento.
25: Uma nova ligação entre o Brasil e o Paraguai passa a levar o nome de um dos defensores da integração entre os dois países. A ponte Heitor Miranda dos Santos liga Porto Murtinho, em Mato Grosso do Sul, a Carmelo Peralta, no Paraguai, e integra a Rota Bioceânica. O projeto, que deu origem à lei, foi relatado no Senado por Nelsinho Trade, do PSD de Mato Grosso do Sul. Ele destacou que a rota bioceânica pode diminuir a distância percorrida pelas exportações destinadas ao mercado asiático.
0: Você vai economizar 14 dias de viagem, 8 mil quilômetros marítimos a menos, redução de até 40% no frete dos produtos que sairão desses países, Brasil, Paraguai, Argentina e Chile, para ir até o continente asiático.
25: A ponte está em fase final de construção e a previsão é que seja inaugurada até o próximo ano.
18: Nova lei publicada hoje determina que órgãos de saúde e de segurança devem contar com protocolo integrado para atender vítimas de estupro e outras formas de violência física contra mulheres, crianças, adolescentes e pessoas em situação de vulnerabilidade. O texto estabelece regras para o acolhimento, atendimento médico, preservação de provas e realização de perícias, além de medidas para evitar a revitimização quando a vítima é exposta a novo sofrimento ou constrangimento ao buscar ajuda na saúde, polícia ou justiça. O relator do projeto que deu origem à lei foi o senador Jaime Campos, do União de Mato Grosso. Ele argumenta que as regras unificadas contribuem para um atendimento mais humanizado e tornam mais efetivo o dever do Estado de proteger pessoas em situação de vulnerabilidade.
1: A integração entre os diversos órgãos envolvidos favorece maior celeridade e eficiência na atuação estatal, com reflexos positivos na prevenção da impunidade e na proteção das vítimas.
18: Também foi publicada no Diário Oficial da União a lei que concede o título de capital nacional do basquete ao município de Franca, em São Paulo. A proposta que originou a lei foi relatada pelo senador astronauta Marcos Pontes, do PL de São Paulo. Ele observou que Franca é reconhecida pela relação histórica com o basquete desde a década de 1940, quando a modalidade passou a fazer parte da identidade local. O parlamentar acrescentou ainda que o basquete não se limita apenas ao esporte, mas mobiliza a cultura, a economia e até a geração de empregos locais.
4: Mais do que tradição esportiva, o basquete de Franca configura verdadeiro patrimônio cultural e econômico. O esporte mobiliza escolas, projetos nacionais, categorias de base, academias, estabelecimentos de comércio, gerando empregos diretos e indiretos e fomentando o turismo esportivo.
5: Eleições 2026.
18: Eleitor que não puder votar no dia da eleição pode justificar a ausência para evitar punições da Justiça Eleitoral. Essa justificativa pode ser feita presencialmente ou pelo celular no aplicativo e-título. Repórter Márcio Maturana.
6: Como muitos brasileiros, a militar do Exército Andréia Pereira Cerdeira não vai estar perto da sua sessão eleitoral no dia 4 de outubro. Isso já aconteceu outras vezes, mas neste ano Andréia acredita que vai ser mais simples justificar a ausência.
7: Nas vezes anteriores eu tive que ir até uma sessão para fazer a justificativa, mas agora está um pouquinho mais fácil, a gente consegue fazer isso pelo aplicativo, então evita que a gente tenha que se locomover, né, sair no dia da eleição, procurar um lugar que possa fazer a justificativa.
6: Quem preferir justificar presencialmente pode levar um documento com foto até uma mesa receptora de justificativa em locais divulgados pelos cartórios eleitorais. A punição por faltar e não justificar é multa de até R$ 3,51. Enquanto ela não for paga, o cidadão fica impedido de emitir passaporte, carteira de identidade e inscrever-se em concurso público.
18: Com trabalhos técnicos de Eliseu Caires, o Jornal do Senado fica por aqui. Acompanhe agora as notícias da Câmara dos Deputados. Boa noite.
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27: Câmara analisa obrigatoriedade de telhados verdes em edifícios públicos.
28: Projeto prevê punição para criminoso que expulsar morador de sua casa.
29: Comissão de Educação aprova a proposta que visa reduzir a evasão escolar.
28: Boa noite. Avança na Câmara o projeto de lei que cria uma política nacional de combate à evasão escolar. A reportagem é de Maria Neves.
2: A Comissão de Educação da Câmara dos Deputados aprovou o projeto que institui a Política Nacional de Educação e combate à evasão escolar. Como explica o autor, deputado Amon Mandel, do Republicanos do Amazonas, o objetivo da política é garantir a permanência dos estudantes no ensino básico por meio de ações integradas da União, dos estados e dos municípios. A proposta determina que o Ministério da Educação será responsável por coordenar a política e deverá criar mecanismos para identificar o risco de evasão e abandono escolar. Dentre os principais fatores que contribuem para a evasão, cita frequência irregular à escola, histórico de repetência e situação de vulnerabilidade social. De acordo com o relator na Comissão de Educação, deputado Tarcísio Mota, do PSOL do Rio de Janeiro, essas medidas são importantes principalmente para as populações mais vulneráveis.
3: A gente tem, infelizmente, ainda muitas crianças e jovens que estão fora da escola ou estão fora da idade correta na escola. Portanto, a criação de um programa nacional de enfrentamento à evasão escolar é decisivo. Que o governo da União preste assistência técnica e financeira, estabeleça diretrizes, regras, acompanhamento e monitoramento. A gente espera que, dessa forma, as famílias brasileiras tenham condições de que as crianças, jovens e adultos estejam na escola.
2: Ainda de acordo com o projeto, sempre que identificar algum risco de abandono escolar, o sistema de ensino deverá promover a busca ativa do aluno. Esse trabalho poderá ser feito em parceria com conselhos tutelares e a rede de assistência social e deverá incluir visitas domiciliares e notificação dos responsáveis em até 5 dias úteis depois da identificação da ausência prolongada do estudante da sala de aula. A proposta prevê também que sempre que detectado risco de evasão, a instituição deve adotar um plano individualizado de atendimento ao aluno. O apoio deverá contar com ações como atendimento pedagógico suplementar, reforço escolar e encaminhamento a programas de transferência de renda e proteção social. O projeto estabelece ainda que a União deverá prestar assistência técnica e financeira a estados e municípios. Para isso, terá de priorizar aqueles com maiores índices de evasão e repetência, menor índice de desenvolvimento da educação básica, populações em situação de vulnerabilidade social e localização em regiões remotas, especialmente no Norte e no Nordeste. A proposta que institui a Política Nacional de Educação e Combate à Evasão Escolar ainda será analisada pelas Comissões de Finanças e Tributação e de Constituição e Justiça. Se aprovada nas duas, poderá seguir para análise do Senado. Da Rádio Câmara de Brasília, Maria Neves.
26: Educação.
8: Projeto de Júnior Mano, do PSB do Ceará, cria um programa com condições excepcionais de renegociação de débitos do FIES. Segundo o deputado, o objetivo é permitir que estudantes com contratos firmados entre 2012 e 2017 possam também renegociar suas dívidas.
28: A proposta de Júnior Mano prevê descontos de até 100% sobre encargos, abatimentos para pagamentos à vista, parcelamento em até 180 vezes e a suspensão temporária de cobranças judiciais. O texto estabelece ainda reduções adicionais para profissionais da educação, saúde, segurança e assistência social.
26: Cultura.
8: A instituição de regras de transparência para o financiamento público de eventos e shows é o objetivo de projeto de Miguel Ângelo, do PT de Minas Gerais. Pela proposta, a contratação de artistas exigiria detalhamento dos valores e comprovação de que o gasto não vai prejudicar áreas essenciais como saúde e educação.
28: Miguel Ângelo esclarece que o texto não estabelece teto de gastos ou interferência na escolha das atrações, focando apenas na prestação de contas. A medida obrigaria também a divulgação detalhada de cachês, custos logísticos e fontes de custeio nos portais oficiais de transparência.
26: Direitos humanos.
27: A Câmara aprovou um projeto que proíbe condomínios de multar pessoas com deficiência por perturbação de sossego. A repórter Paula Bittar explica quando a medida se aplica.
9: A Comissão de Constituição e Justiça da Câmara aprovou um projeto que proíbe condomínios de aplicar multa por perturbação do sossego a pessoas com deficiência. A medida é válida apenas para os casos de comportamentos relacionados diretamente à deficiência da pessoa. O texto insere no Estatuto da Pessoa com Deficiência o dever dos condomínios de garantir o tratamento compatível à deficiência do morador, bem como de promover o equilíbrio entre o direito à moradia e à harmonia coletiva. A proposta que proíbe condomínios de aplicar multa por perturbação do sossego a pessoas com deficiência segue agora para o Senado Federal. Da Rádio Câmara, de Brasília, Paula Bittar.
10: Proposta que estabelece recursos mínimos para o Sistema Único de Assistência Social contou com voto favorável de Tiririca, do PSD de São Paulo. O projeto vincula parte da receita corrente líquida da União, dos Estados, do Distrito Federal e dos municípios ao financiamento do SUAS.
27: Pelo texto aprovado na Câmara com o apoio de Tiririca, o percentual mínimo começa em 0,3% no primeiro ano após a publicação e chega a 1% no quarto ano de implementação. A medida busca dar continuidade ao financiamento dos serviços de proteção social.
26: Segurança Pública.
10: Projeto em debate na Câmara quer a punição para criminosos que expulsam moradores de suas casas. A repórter Mônica Tati explica.
11: Proposta em debate na Câmara dos Deputados quer transformar em crime a prática de expulsar moradores de suas residências mediante violência. O projeto também prevê punições para quem coagir moradores a colaborar com atividades criminosas, impor cobranças ilegais a comerciantes ou famílias, ou utilizar o monitoramento eletrônico clandestino. Segundo o autor, deputado Capitão Alden, do PL da Bahia, o objetivo é impedir que facções criminosas ou grupos armados dominem grandes áreas através do terror e da violência contra moradores e comerciantes. O Código Penal já prevê os crimes de ameaça, constrangimento ilegal e esbulho possessório, mas nenhum desses dispositivos reflete a gravidade da expulsão de moradores, segundo o capitão Alden.
12: Famílias inteiras são expulsas de suas próprias casas sob ameaça de morte. Muitas vezes porque se recusaram a colaborar com criminosos, porque possuem parentes policiais ou porque estes parentes pertencem a uma outra facção rival ou simplesmente porque o tráfico decidiu tomar aquele imóvel. Na prática, essas organizações criminosas passaram a exercer um poder paralelo, dominando territórios, confiscando imóveis e impondo regras pela força.
11: Pelo projeto, o crime de expulsão de moradores por meio de violência, grave ameaça ou intimidação praticada por organizações criminosas será punido com reclusão de 8 a 12 anos e multa. Será enquadrado no mesmo crime quem pichar ou sinalizar imóvel com ordens de desocupação, participar de ordens de expulsão, destruir ou invadir imóveis para coagir moradores a sair, obrigar pessoas a praticar atos ilícitos, exigir o pagamento de taxas de moradores ou comerciantes e instalar e operar clandestinamente sistemas de vigilância eletrônica. A pena poderá ser aumentada em 1/3 se a vítima for pessoa idosa, criança, pessoa com deficiência ou mulher chefe de família. O projeto também agrava a punição de pichações que transmitam mensagens relacionadas a crimes, exaltação de organizações criminosas, racismo, preconceito ou incitação ao consumo de drogas. Nesse caso, a pena passa a ser de 12 meses a 2 anos de detenção e multa. A proposta que criminaliza a expulsão de moradores e comerciantes de suas propriedades mediante o uso de violência já foi aprovada pela Comissão de Segurança Pública e Combate ao Crime Organizado e deve ser votada por mais 3 comissões antes de seguir para o plenário da Câmara. Da Rádio Câmara de Brasília, Mônica Tati.
27: Olival Marques, do Podemos do Pará, é favorável à proposta de emenda à Constituição que integra União, Estados, Distrito Federal e municípios em ações de segurança. A proposta inclui a coordenação do Sistema Único de Segurança Pública, mantendo as competências dos entes federativos.
10: A PEC também amplia a atuação da Polícia Rodoviária Federal para o policiamento de rodovias, ferrovias e hidrovias federais. O texto, que tem apoio de Olival Marques, prevê ainda que a corporação auxilie forças estaduais a pedido dos governadores, além de atuar em situações de calamidade ou desastre.
13: Delegado Fábio Costa, do PP de Alagoas, defende a aprovação de projeto que determina que bens usados na prática de atividades ilegais e apreendidos pelo Estado passem para o poder público. A medida alcança, por exemplo, bens empregados no tráfico de drogas e no desmatamento.
10: Delegado Fábio Costa avalia que a medida pode desestimular práticas ilícitas ao atingir o patrimônio do criminoso. Relator da matéria na Comissão de Segurança Pública, o parlamentar aponta que os bens poderão ser usados na fiscalização de infrações que motivaram a apreensão.
13: Projeto de Vicentinho Júnior, do PSDB do Tocantins, torna obrigatório o uso de tornozeleira eletrônica por agressores que descumprirem medidas protetivas da Lei Maria da Penha. A proposta fixa um perímetro de 500 metros para o disparo do alarme.
10: De acordo com Vicentinho Júnior, a monitoração eletrônica deixa de ser facultativa e passa a ser exigida em caso de reincidência. Para o deputado, a medida garante tempo para que a mulher possa reagir e buscar proteção, além de acionar os órgãos de segurança.
26: Desenvolvimento Regional.
13: Silas Câmara, do Republicanos do Amazonas, votou a favor do projeto que cria regras para resolver disputas territoriais entre municípios vizinhos. A mudança dos limites dependerá de estudo de viabilidade e de consulta à população por meio de plebiscito.
10: O texto apoiado por Silas Câmara permite que parte do território de um município seja incorporada a outro, sem a criação de uma cidade. A proposta busca facilitar a definição dos limites municipais para evitar problemas na prestação de serviços públicos às populações das áreas envolvidas.
26: Economia.
13: O empreendedorismo feminino tem uma frente parlamentar que defende seus interesses no Congresso. A repórter Silvia Munhato traz mais informações sobre as principais medidas defendidas pelo colegiado.
14: A Frente Parlamentar pela Mulher Empreendedora lançou o Pacto pelo Empreendedorismo Feminino com o objetivo de obter o apoio do Estado e da sociedade para as políticas públicas voltadas para o setor, ou seja, ultrapassar a barreira dos governos, tornando as políticas permanentes. É o que explicou a coordenadora da frente, a deputada Anne Ortiz, do PP do Rio Grande do Sul, em entrevista ao programa Painel Eletrônico da Rádio Câmara. A frente busca a aprovação do projeto que atualiza o teto dos microempreendedores individuais, MEI. O governo quer aumentar o máximo de faturamento anual para que uma empresa possa ser MEI de R$ 81 mil reais para R$ 110 mil reais em 2027 e R$ 140 mil reais em 2028. A correção evita que a empresa perca os benefícios de enquadramento como MEI caso seu faturamento aumente. Outro projeto importante para a frente é o Marco do Empreendedorismo Feminino, que, segundo a deputada Anne Ortiz, quer facilitar o acesso ao crédito para o público feminino.
15: Esse marco que nós estamos construindo é para que as mulheres têm mais acesso ao crédito e a capital, até porque, inclusive, as mulheres hoje não conseguem ter tanto acesso ao crédito. O Sebrae também faz uma parceria muito grande com a gente, nos trouxe esses números, que muitas vezes não conseguem ter recurso, né, para buscar esse capital, não conseguem ter fiador, não conseguem cumprir com as exigências, mesmo que o público feminino seja muito melhor pagador, né?
14: A deputada afirmou ainda que é preciso ter políticas diferenciadas para as nanoempreendedoras, que têm rendimento até a metade do MEI, cerca de R$ 40 mil reais por ano. Neste caso, seriam importantes ações que visassem a sobrevivência das empresas, como atividade de educação financeira. Da Rádio Câmara de Brasília, Silvia Minhato.
10: Grace Elias, do PL de Minas Gerais, apresentou o projeto que institui uma política de fomento, incentivo e promoção do empreendedorismo feminino. A proposta estabelece eixos para incentivar negócios com foco no aumento da autonomia econômica, no acesso a capacitações e na inovação.
13: O texto de Grace Elias prevê prioridade de atendimento para empreendedoras em situação de vulnerabilidade social. Na avaliação da deputada, a medida busca reduzir barreiras históricas no ambiente de negócios e impulsionar a geração de renda para as mulheres.
10: A J. Albuquerque, do PP do Ceará, é favorável à adesão do Brasil à Convenção Internacional de Hong Kong para a reciclagem segura de navios. Ele explica que o acordo estabelece normas para o desmonte sustentável de embarcações, assegurando a proteção ambiental e a salvaguarda dos trabalhadores.
0: A J. Albuquerque acredita que a medida vai atrair investimentos para a criação de estaleiros verdes na costa brasileira e qualifica o país para disputar o mercado global de reciclagem naval. Para ele, o alinhamento às diretrizes da Organização Marítima Internacional gera empregos e fortalece o setor portuário nacional.
26: Agricultura.
10: Marcelo Álvaro Antônio, do PL de Minas Gerais, sugere a criação do programa de apoio à logística do apicultor e do meliponicultor. O deputado defende incentivos fiscais para a compra de veículos utilitários novos de fabricação nacional para o setor.
0: Marcelo Álvaro Antônio defende a alíquota zero de IPI e redução de 40% no PIS/COFINS para produtores rurais cadastrados. O deputado alega que o acesso a veículos adequados é um dos principais gargalos enfrentados por pequenos apicultores e pela agricultura familiar.
26: Meio ambiente.
10: A Câmara analisa a obrigatoriedade de telhados verdes em novos edifícios públicos. O repórter José Carlos Oliveira nos conta como está o debate sobre a proposta.
16: A Câmara dos Deputados analisa o projeto de lei que obriga a instalação dos chamados telhados verdes em novos edifícios públicos e em novos empreendimentos residenciais construídos com recursos públicos. Também prevê incentivos fiscais e de crédito para a adoção voluntária dessa medida pela iniciativa privada. Na prática, os telhados verdes são uma cobertura de substrato e vegetação instalada no topo dos prédios. Autor da proposta, o deputado Fred Linhares, do Republicanos do Distrito Federal, destaca a vantagem dessa técnica para enfrentar, pelo menos localmente, os efeitos do aumento da temperatura do planeta em tempos de mudanças climáticas.
17: Existem estudos que demonstram benefício aí dos telhados verdes no conforto térmico das edificações e também na retenção de água da chuva. E é importante deixar claro que o telhado verde sozinho não vai resolver o problema das enchentes ou do calor nas cidades, mas é uma ferramenta importante para tornar nossas construções e nossas cidades mais preparadas para os problemas que o Brasil já enfrenta hoje. Se o clima está mudando, a forma como a gente constrói também precisa evoluir.
16: No caso dos prédios públicos, o projeto de lei deixa claro que a obrigatoriedade só poderá ser dispensada com a apresentação de parecer técnico assinado por engenheiro, arquiteto ou urbanista que ateste a impossibilidade de instalação das coberturas vegetadas. O texto foi aprovado na Comissão de Meio Ambiente, onde a relatora, a deputada Duda Salaber, do PSOL de Minas Gerais, ressaltou que os telhados verdes funcionam como uma espécie de colchão térmico. Ela citou estudos que constataram queda média de 4 graus Celsius nos picos de temperatura durante o dia, quando essas coberturas vegetadas eram comparadas com os tetos convencionais. A proposta de obrigatoriedade de telhados verdes em novos edifícios públicos e de incentivos para a adoção da medida nos prédios particulares ainda vai passar pela análise das comissões de desenvolvimento urbano, de finanças e tributação e de Constituição e Justiça. Da Rádio Câmara de Brasília, José Carlos Oliveira.
26: Últimas notícias.
0: O jornal Câmara dos Deputados, que foi gravado hoje em Minas Gerais, nos estúdios da Rede Câmara Sete Lagoas, dentro do projeto.
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20: Agora na Portal, 8 horas.
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30: Boa noite, pessoal. Léo Siqueira, a partir de agora com você aqui na Portal FM.

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Ele sente a sua falta. Ele está chamando você hoje, dizendo para você: volta, porque eu sinto muito a tua falta.

Eu te quero de volta. Você faz falta no grupo de louvor. Você faz falta no grupo de dança. Você faz falta na escolinha. Ele está falando pra você: volta. Volta. Eu sei que você sente falta dele, então volta. Quando você vai dormir, você fala pra Deus: Pai, eu sinto tua falta, mas eu não tenho forças pra voltar. Mas o Espírito Santo de Deus, ele está te dando uma injeção de ânimo nesse momento. Ele está falando para você: hoje é o seu dia, volta. Hoje é o seu dia, volta. Hoje é o seu dia, volta. Eu queria, onde você estiver agora, vocês que estão aqui, que você fechasse os seus olhos e erguesse as suas mãos em forma de agradecimento ao Senhor Jesus, porque Ele já está aqui, Ele já está na sua casa, Ele já está presente aqui.

0: Agora na Portal, pontualmente 9 horas.
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2: Um novo projeto apresentado no Senado visa destinar uma parcela da receita de royalties da exploração de petróleo e gás natural na bacia da Foz do Rio Amazonas e na margem equatorial para o pagamento de despesas salariais de servidores públicos. De autoria do senador Jaime Bagatoli, do PL de Rondônia, a proposta foca no quadro funcional especial em extinção da União, abrangendo servidores ativos, inativos e pensionistas dos antigos territórios federais do Amapá, Roraima e Rondônia. De acordo com o texto, o montante destinado seria equivalente a 1% dos recursos provenientes da exploração nessas regiões específicas. O objetivo é garantir a cobertura de despesas com a folha de pagamento desses profissionais, que possuem vínculos estabelecidos por dispositivos constitucionais decorrentes da transposição dos ex-territórios para o regime de estados. Para Jaime Bagatoli, a medida representa uma justiça histórica, conectando a riqueza gerada na região amazônica ao custeio de servidores que atuaram na ocupação e na consolidação da presença do Estado brasileiro nessas áreas. O texto deve ser encaminhado para a análise das comissões temáticas do Senado. Da Rádio Senado, Pedro Pincer.
3: O técnico Arthur Elias anunciou a lista das 28 jogadoras convocadas da seleção feminina do Brasil para os amistosos contra a Argentina nesta data FIFA de outubro. Vamos à lista, as goleiras.